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4: Nove e vinte.
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3: 9:33.
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5: 9h44.
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0: 6:20.
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2: Ah, você não imagina o quanto é bom ter a sua companhia em mais uma edição do nosso Violada Sertaneja. E a partir de agora a gente abre espaço para aquelas músicas que fazem parte da história de muita gente. Canções que atravessam gerações, despertam lembranças e continuam encontrando lugar especial no coração, viu? E hoje, 1º de julho, começo de um novo mês, e sempre que um novo mês começa, muita gente aproveita para renovar planos, organizar as ideias, seguir em frente com mais esperança ainda. Então, vem com a gente, quarta-feira chegou, muita moda boa chegando pelos próximos minutos aqui na nossa programação, e eu quero convidar você a aumentar o som e curtir sem moderação.
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2: Entendi. Que a vida parece andar exatamente como a gente planejou, né? Só que tem aqueles dias também que tudo sai diferente do esperado. E quem nunca passou por isso? É justamente essa ideia que abre o nosso primeiro bloco de hoje, com Delay Dorivan. É isso que dá.

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0: Cascatinha, Ana, sertaneja. E assim a gente segue com a nossa companhia por aqui, com o nosso Violada só começando, misturando romantismo, tradição, boa história e aquela simplicidade que sempre faz parte da música sertaneja. Rapidinho intervalo e daqui a pouquinho a gente continua com mais.
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2: 6:34.
3: Olá, meu amigo, minha amiga, estamos chegando aqui mais uma vez, né, na sua casa, onde você estiver, né, trazendo para você e para sua família, para todos que estão por aí, mais uma nova edição do programa O Homem e a Terra, Serviço de Comunicação do IDR Paraná, que é o Instituto de Desenvolvimento Rural do Paraná e a Par Emater. A gente conversa com você nesta quarta-feira de lua cheia, 1º de julho de 2026, Dia Nacional da Vacina BCG no Brasil. A gente vai logo pegando aqui o calendário das caminhadas na natureza para contar para você que neste próximo domingo, dia 5 de julho, teremos em Mandirituba a realização do circuito Mãe da Mata, né, com saída marcada para as 7:30 da manhã, lá em frente à Igreja Católica da Comunidade Chimboveiro. Então, você que ficou interessado, pode conseguir mais informação ligando por telefone lá da Prefeitura do município de Mandirituba, que é 419-2005-4227. Repito, 41 o DDD e o número 9-2005-4227. Tem um e-mail também, né, que é caminhadasmandirituba@gmail.com. E olha só, dados preliminares divulgados pela Secretaria da Agricultura, agora nessa última semana, mostram que o valor bruto da produção agropecuária aqui no nosso estado, né, mais do que dobrou nesses últimos 6 anos, né, desde 2019. Então agora a gente vai conhecer direitinho essa história chamando a reportagem do jornalista Gabriel Ramos.
4: Dados preliminares do DERAL, Departamento de Economia Rural, da Secretaria da Agricultura, mostram que o VBP passou de 98 bilhões de reais em 2019 para 212 bilhões e 600 milhões de reais em 2025, um crescimento de 117%. A pecuária foi a responsável pela maior parte desse crescimento. O faturamento passou de 48 bilhões e 700 milhões de reais para 111 bilhões e 700 milhões de reais, alta de 129%. Pelo quarto ano seguido, o segmento respondeu por 53% de todo o valor bruto da produção do estado. Entre os destaques estão o frango de corte, o leite e a bovinocultura de corte. Só o frango movimentou 35 bilhões e 500 milhões de reais em 2025. A produção do leite superou 4 bilhões e 700 milhões de litros, enquanto a recria para engorda alcançou 7 bilhões e 100 milhões de reais. A agricultura também apresentou crescimento expressivo. O faturamento passou de 45 bilhões de reais para 91 bilhões e 200 milhões, impulsionado principalmente pela soja, milho e trigo. A soja permaneceu como a principal atividade da agropecuária paranaense, com o valor bruto de produção de 42 bilhões e 300 milhões de reais. Já o milho, somando as duas safras, alcançou 21 milhões de toneladas e um faturamento de 19 bilhões e 100 milhões de reais. O segmento florestal também avançou. O faturamento passou de 4 bilhões e 400 milhões de reais para 9 bilhões e 700 milhões, crescimento de 121%, representando cerca de 5% do VBP estadual.
3: Bom, esses dados são preliminares, né? E as prefeituras têm 30 dias contados desde a publicação deste edital aí que a gente apresentou para contestar os números, né? Então, só depois a Secretaria da Agricultura divulga aí os dados, os números que são oficiais.
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0: E agora chamamos aqui a participação do repórter Vitor Luiz, que tem informação de interesse, né, de você, meu amigo, de você, minha amiga, que lida ou pretende lidar, né, com a produção de frutas aqui no nosso estado. Vamos ouvir.
1: Quatro novas cultivares desenvolvidas pelo IDR Paraná prometem aumentar a competitividade da fruticultura paranaense e ampliar as opções de cultivo para os produtores. As novidades, que são uma maçã, duas ameixas e uma pitaia, estão em etapas finais de avaliações e devem chegar ao setor produtivo após a conclusão do processo de registro no Ministério da Agricultura e Pecuária. Essas novas cultivares foram desenvolvidas para combinar elevado desempenho agronômico com a produção de frutos de alta qualidade, capazes de atender às exigências do mercado e conquistar o consumidor. Também respondem a demandas da cadeia produtiva relacionadas à adaptação, às condições de solo e clima do Paraná, sanidade vegetal, produtividade e qualidade do produto final. Entre as novidades está uma cultivar de maçã, desenvolvida especificamente para regiões de inverno ameno, onde materiais tradicionais encontram limitações produtivas e reúne atributos que há décadas orientam o programa de melhoramento do Instituto. Baixa exigência em frio, elevada produtividade e excelente adaptação às condições subtropicais. Essas novas tecnologias chegam em um momento de expansão e diversificação da fruticultura paranaense, segmento que alia a incorporação de novas espécies ao fortalecimento de culturas tradicionais, como maçã e ameixa.
0: Bom, você pode saber mais sobre essas quatro novas cultivares de frutas desenvolvidas aqui pelo nosso Instituto indo até o site, anote o site www.idrparaná.pr.gov.br. Agora vamos saber como está o mercado dos principais produtos de nossa agricultura, de nossa pecuária, acessando o relatório com pesquisa de preços que o Departamento de Economia Rural, que é o DERAL, né, lá da Secretaria da Agricultura, divulgou nesta última segunda-feira, 29 de junho, né? Então vamos passar para você os valores médios praticados nesta mesma segunda-feira nas diversas regiões aqui do nosso estado. Começamos, né, vendo café beneficiado, bebida dura tipo 6, o mercado estável, produto vendido então por R$ 1.340 a saca de 60 quilos, erva mate em folha, produto colocado lá na indústria, né, pelo produtor, R$ 18,09 a arroba, arroz agulhinha em casca, R$ 74 a saca de 60 quilos, o feijão carioca, R$ 304 e o preto, R$ 191 a saca de 60 quilos. Milho amarelo, 51 a saca de 60 quilos. Mandioca, padrão de amido 580 gramas, padrão de referência, né? 491 a tonelada. Soja, 114. Trigo para pão, pH 78, pH de referência. 70 a saca de 60 quilos. Boi em pé, 337 a arroba. Vaca em pé com padrão de corte, 301. E o suíno tipo carne em pé para o criador independente, né? Aquele criador que não é integrado à indústria. R$ 5,09 o quilo. Então, esses foram os preços médios praticados nesta última segunda-feira, 29 de junho, aqui no nosso estado, com valores pesquisados e divulgados pelo Departamento de Economia Rural, que é o DERAL, lá da Secretaria da Agricultura. Bom, vamos terminando, né, o nosso trabalho de hoje, desejando a todos vocês uma ótima quarta-feira e até amanhã, quando estaremos aqui de novo, né, nesta mesma emissora, neste mesmo horário, para trazer para você, para sua família e para todo mundo, mais uma nova edição do programa O Homem e a Terra. Forte abraço para todo mundo, fiquem com Deus e até lá.
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3: 6h45.
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4: Existem músicas que parecem retratar perfeitamente a caminhada de muita gente, feita de encontros, despedidas, conquistas, desafios. E cada pessoa vai construindo sua própria história. E a música conta tudo isso. Vamos com Zilizalo, caminheiro. Vamos seguir juntos nessa estrada também.

0: E fechando mais uma sequência com Liu e Léo, Plenilúnio, pra gente curtir. A música tem esse poder incrível, né, de fazer a gente viajar sem sair do lugar. A gente só faz uma pausa e daqui a pouquinho continua com muito mais, com aquela música boa que lembra a infância, lembra a velha porteira e tanta coisa boa.
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2: 6:59.
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0: quarta-feira, 1º de julho de 2026. O pré-candidato do PL à presidência, Flávio Bolsonaro, vai se reunir hoje em Brasília com mulheres da direita, sem a presença da ex-primeira-dama Michele Bolsonaro. Ontem, Michele renunciou à presidência nacional do PL Mulher, o braço feminino da legenda, após ser alvo de ataques de aliados do senador. A decisão foi formalizada após uma reunião de 2 horas com o presidente da sigla, Valdemar Costa Neto. Em nota, Michele justificou a saída temporária da função pela necessidade de se dedicar integralmente aos cuidados familiares e ao marido, o ex-presidente Jair Bolsonaro. O quadro de saúde do cacique Raoni foi estabilizado após o líder indígena apresentar uma hemorragia digestiva. Um exame detectou sangramento no estômago e em uma parte do intestino. Raoni deixou a UTI no último dia 23, depois de ser submetido a uma cirurgia de desobstrução intestinal, realizada sem complicações. Ele continua em observação no Hospital São Paulo, na capital paulista. As inscrições para o processo seletivo simplificado do IBGE para o 12º Censo Agropecuário, Florestal e Aquícola se encerram às 11 da noite de hoje. O processo é feito pelo site do Instituto Brasileiro de Formação e Capacitação, banca organizadora da seleção. A taxa de inscrição custa R$ 53,00. São oferecidas mais de 8.200 vagas temporárias, distribuídas em 5 cargos, com salários que variam de R$ 2.128,00 a R$ 4.008,00, além de benefícios. Os oceanos do mundo registraram o junho mais quente da história e podem bater novos recordes em 2026. Segundo o Observatório Europeu Copérnicos, o quadro resulta do efeito combinado entre o El Niño e o aquecimento global. A temperatura média na superfície dos oceanos chegou a 20,98 graus no mês passado. No horário de Brasília, 7:02.
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10: Que bom ter você aqui com a gente, iniciando mais um programa feito especialmente para quem vive e respira o campo. Eu sou o Lineu Silva e é uma satisfação enorme dividir com você as informações mais quentes do agronegócio.
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10: Prepare-se, porque a gente já chega com um assunto que impacta diretamente o bolso e o planejamento de muita gente por aí.
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10: O Plano Safra 2026/27, por exemplo, já tem um custo estimado para a União que chama bastante atenção. Estamos falando de um valor que vai chegar a 18,1 bilhões de reais. E olha que esse custo não é para um ano só, viu? É um desembolso que se estende ao longo de vários anos, tudo para equalizar as taxas de juros. Esse é um dado importante, que mostra o tamanho do investimento e do suporte que o setor recebe, fundamental para a produção e para o desenvolvimento do nosso agro. Esse montante de 18,1 bilhões de reais é o custo total para a União na equalização de juros desse plano safra específico, o 2026/27. É um número que reflete a importância estratégica do agronegócio para o país. E a gente segue de olho em todos os desdobramentos, trazendo sempre o que há de mais relevante.
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10: Tem muito mais informação vindo por aí.
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11: Quem gosta de sertanejo sabe que uma boa moda nunca fala apenas de amor. Fala de amizade, de trabalho, de família, dos aprendizados que a vida vai deixando pelo caminho. E é nesse clima que a gente segue agora com os Parada Dura, buscando perdão.

0: Bora curtir mais uma aqui no nosso Violada.
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0: 30 anos de viola, é história, hein, Divina Donizete? Por falar em viola, quantas histórias ela já ajudou a contar ao longo de 30 anos? É muita coisa, né? Cada geração deixando sua marca, só que a emoção continua exatamente a mesma. Daqui a pouquinho a gente já continua já trazendo mais uma sequência.
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6: E a gente segue com as informações que movem o campo brasileiro.
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6: Um novo sinal de alerta, pessoal, surge agora no nosso crédito rural. A inadimplência, infelizmente, vem crescendo. E olha, essa situação ameaça bastante a saúde financeira do setor.
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6: As lideranças do agronegócio já estão de olho e se manifestaram. Elas criticaram e muito a resolução 3514, aquela que foi aprovada lá em 2026. Essa resolução, segundo eles, é um dos pontos que está contribuindo para essa preocupação, né? É um tema que merece a nossa atenção, a sua atenção, produtor rural, para entendermos os próximos passos e as possíveis consequências para o nosso agro. É importante ficar ligado nessas movimentações, porque o crédito, a gente sabe, é o motor de muita coisa por aqui. Fique por dentro, acompanhe com a gente aqui no Agronejó, porque a informação é fundamental para o seu negócio.
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6: Por essa parte a gente fica por aqui, mas a gente se encontra novamente na sequência, com mais notícias do agro. Até já!
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7: Agora a gente vai entrar naquele bloco que mistura romantismo, saudade e belas interpretações também. Porque a música sertaneja sempre soube falar de sentimentos como poucas conseguem. Bora? Irige Irineu, Mocinhas da Cidade.
8: As mocinhas.

0: quarta-feira, 1 de julho de 2026. Mais de 4.300 pessoas foram mortas pela polícia em 9 estados brasileiros em 2025. É o que revela um monitoramento da Rede de Observatórios de Segurança. O número representa aumento de 6,4% na letalidade policial. O balanço considera os dados das Secretarias de Segurança de São Paulo, Rio de Janeiro, Amazonas, Bahia, Ceará, Maranhão, Pará, Pernambuco e Piauí. A Bahia foi a unidade da federação com mais mortes no ano passado, 1.570. A seleção brasileira faz hoje o primeiro treino para enfrentar a Noruega no domingo pelas oitavas de final da Copa do Mundo. Ontem, a equipe europeia bateu a Costa do Marfim por 2-1. Estrela do time, o atacante Haaland, fez um dos gols e disse que o Brasil é o favorito. A seleção brasileira nunca venceu o time norueguês. Foram 4 confrontos com 2 empates e 2 derrotas do Brasil. Na terça-feira, a França fez 3-0 na Suécia e vai pegar o Paraguai no sábado. No último jogo do dia, o México venceu o Equador por 2-0. A partida começou com 1 hora de atraso em razão de uma chuva com descargas elétricas na região do estádio Azteca. Durante as celebrações, 2 pessoas morreram. Equipes de emergência foram acionadas durante a festa nas ruas da cidade do México e encontraram um homem e uma mulher inconscientes. Os 2 foram reanimados com massagem cardíaca, mas não resistiram. No horário de Brasília, 7h33.
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0: Esse bloco misturou, hein? Ronaldo Viola e João Carvalho, Flor de Goiás. Músicas que passam, músicas que ficam, ficam na memória, nas conversas, nos encontros e nos momentos especiais da vida. É bom demais. Vou pro intervalo e daqui a pouquinho a gente continua.
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4: 7h42.
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15: Olha só que notícia importante para o campo, pessoal.
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15: O governo federal já sinalizou que o próximo Plano Safra, o 2026/2027, vai continuar firme no incentivo às boas práticas ambientais.
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15: É isso mesmo. A iniciativa de oferecer taxas de juros reduzidas para quem cuida do meio ambiente na fazenda vai seguir em frente. Uma ótima notícia para os produtores que já estão nesse caminho de sustentabilidade, né? Essa medida busca valorizar e estimular ainda mais a produção que se preocupa com a natureza. Então, se você é médio ou grande produtor e já adota critérios socioambientais na sua propriedade, pode esperar por esse desconto especial nas taxas de financiamento. É um reconhecimento do trabalho de quem une produtividade com responsabilidade. E para quem ainda não se adequou, fica o recado. A sustentabilidade é o caminho e o governo está de olho, oferecendo vantagens para quem se engaja.
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15: Ficamos por aqui nesta parte do Agronejo, mas a gente volta já já com mais informações do agronegócio. Não saia daí.
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0: Violada já tá de volta e a partir de agora o romantismo ganha ainda mais espaço. Daquelas que fizeram muita gente cantar junto, lembrar de alguém ou chorar, viu? Zé do Rancho e Zé do Pinho. Meu sítio, meu paraíso.

0: Esse é o peão sabido, Cacique Pajé. Obrigado por escolher fazer essa viagem musical junto com a gente. Tem muita moda boa ainda vindo por aí. A gente só faz uma pausa e daqui a pouquinho a gente continua.
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4: 8 horas. 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

0: A Câmara dos Deputados. O parlamentar não está entre os alvos de hoje. De acordo com investigadores, a operação apura a versão do deputado sobre os R$400 mil encontrados em um endereço ligado a ele durante o cumprimento do mandado de busca e apreensão em dezembro. Na época, Sóstenes disse que o dinheiro tem como origem a venda de um imóvel. A Corte Suprema de Cassação da Itália analisa hoje o segundo pedido do Brasil para que a ex-deputada Carla Zambelli seja extraditada. O processo se refere à condenação pela perseguição armada de um homem em 2022 em São Paulo. Recentemente, a justiça italiana recusou um pedido de extradição contra Zambelli, referente ao caso da invasão dos sistemas do judiciário brasileiro para incluir documentos falsos. Começou a valer hoje o reajuste no valor das tarifas de pedágio no estado de São Paulo. Na maior parte das estradas, o aumento chega a 4,72%. O índice reflete a variação acumulada da inflação entre junho de 2025 e maio de 2026. No caso do sistema Anchieta Imigrantes, o reajuste é de 4,91%. Com a elevação, a tarifa passou a custar R$ 40,60, a mais cara do país. No horário de Brasília, 8:01.
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1: O agronegócio brasileiro não para de surpreender, viu? Sempre trazendo novidades e expandindo fronteiras.
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1: E falando em expandir, tem uma cultura bem interessante que está despontando aqui no nosso país, mais precisamente no interior de São Paulo. Você conhece o wasabi?
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1: Aquele verdinho apimentado que acompanha sushis e sashimis e que a gente normalmente só encontra por aqui na versão em pasta, muitas vezes nem sendo o wasabi verdadeiro. Pois é, o wasabi fresco, o autêntico, é um ingrediente raríssimo fora do Japão. Mas a boa notícia para os amantes da culinária japonesa e para quem busca diversificação no campo é que essa iguaria está começando a ser cultivada de verdade por aqui. É uma prova da capacidade de inovação e adaptação do nosso produtor rural, que não tem medo de investir em mercados de nicho e em produtos de alto valor agregado. Imagina só, em breve, ter acesso ao wasabi fresquinho, direto da nossa terra, sem precisar importar. Isso valoriza o produto nacional e mostra o potencial do interior paulista para culturas tão específicas e exigentes. É o agronegócio se reinventando e trazendo sabores do mundo para o nosso quintal. Uma excelente notícia para a gastronomia e para a economia rural, mostrando que o Brasil é muito mais do que soja e milho. Tem espaço para tudo e com muita qualidade.
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1: Fique ligado, porque a gente volta já já com mais do Agronejo.
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2: Você sabe que tem músicas que parecem fotografia antiga, né? Basta ouvir os primeiros acordes e as lembranças já vêm na mente. É impressionante como a música consegue guardar tudo isso, né? Fazer a gente viajar. Carlos César e Cristiano, vai meu carro velho, vai!

0: nossa melodia preferida, as Marcianas. E a reta final do programa tá chegando, hein? Só que ainda tem muito espaço ainda pra gente curtir muita história, emoção e mais músicas que marcaram época. Só uma breve pausa e daqui a pouquinho a gente continua.
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4: 8:21.
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6: A gente segue por aqui com as informações que movem o campo.
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6: E a principal delas agora, para médios e grandes produtores, é o novo Plano Safra da Agricultura Empresarial 2026-2027.
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6: São impressionantes 525 bilhões e 100 milhões de reais em crédito rural e títulos do agronegócio. Uma baita injeção de recursos para quem faz a roda girar no nosso Brasil, né? E tem mais, viu? Uma esperada queda de juros também faz parte desse pacote, sinalizando um apoio importante do governo, facilitando a vida e os investimentos no campo. Com esses recursos e juros mais acessíveis, a expectativa é de ainda mais crescimento e desenvolvimento para o agronegócio brasileiro. Uma notícia que dá um gás para planejar o futuro da safra com mais otimismo e segurança. Fique sempre ligado aqui na nossa programação para não perder nenhum detalhe do que acontece no seu dia a dia, no dia a dia do campo.
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6: O Agronejo fica por aqui. Quero agradecer demais a sua companhia, a sua audiência, a sua sintonia. Continue com a gente, porque a informação que você precisa para tocar a sua lavoura, para cuidar do seu gado, está sempre passando por aqui. Um abraço grande para você, produtor, produtora, para toda a sua família. E até a próxima.
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7: E para fechar nossa edição de hoje, vamos manter viva a tradição, vamos trazer modão aqui para você com histórias simples, emoções verdadeiras e canções que continuam atravessando gerações. Amor da Minha Vida, Brasão e Brasãozinho.

0: Quarta-feira, 1 de julho de 2026. Começaram a valer hoje novas limitações da União Europeia à exportação do aço brasileiro. O Bloco Europeu colocou em vigor de forma unilateral um sistema restritivo de cotas para a importação de produtos siderúrgicos. A medida impõe barreiras ao volume de exportações que, até então, ingressavam no mercado europeu sem a incidência de tarifas adicionais. Pelo novo sistema, a União Europeia decidiu oferecer ao Brasil uma cota específica de 227 mil toneladas para diferentes categorias de produtos siderúrgicos. A Polícia Federal faz uma operação contra a veiculação de anúncios digitais fraudulentos que usavam indevidamente a imagem do governo federal e de instituições públicas para dar aparência de legitimidade a sites falsos. Ao todo, são cumpridos 9 mandados de busca e apreensão nos estados de Minas Gerais, Santa Catarina, Rio de Janeiro e São Paulo. O vocalista e um dos fundadores do grupo musical Village People, Vitor Willis, morreu aos 74 anos. Segundo um comunicado divulgado pela família, ele foi vítima de uma doença curta, mas agressiva. A causa exata da morte não foi divulgada. No palco, Vitor Willis ficou conhecido por interpretar o personagem policial, mas chegou a usar o figurino de marinheiro em outras apresentações. No horário de Brasília, 8h33.
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0: mulher, pra gente fechar, finalizar por aqui mais uma edição do nosso Violada. Obrigado pela sua companhia, por dividir esse momento comigo, e que os próximos dias tragam boas notícias, bons encontros e muitos motivos pra gente seguir em frente com esperança, fé e muita gratidão. Eu sou o De Luca, foi um prazer estar com você em mais esse encontro, e eu volto amanhã, se Deus quiser, aqui na melhor rádio do seu rádio. Abração, fica com Deus e continue valorizando a boa música sertaneja, hein?
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1: 8h47.
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0: E agora confira, 8:48, pelo horário de Brasília, conferindo as informações do tempo e as dicas de economia que vem lá do supermercado. 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
0: Falou e disse, meu caro William, bom trabalho para você e ótimas vendas. E saindo lá do Bock, a gente vai para Curitiba, né? Vamos lá para o Cimepar, onde o meteorologista Paulo Barbieri está a postos e nos traz a previsão do tempo para hoje no estado do Paraná. Bom dia, Paulo.
2: Bom dia. Eu sou Paulo Barbieri, meteorologista. Este é o boletim Cimepar Informa com a previsão do tempo para 1º de julho de 2026 no Paraná. Nesta quarta-feira, o fluxo de umidade e calor vinda do norte do país diminui sobre o Paraná. Assim, a estabilidade atmosférica predomina em grande parte das regiões paranaenses ao longo do dia. Apenas nas regiões próximas à fronteira com a Argentina e divisa com o estado de Santa Catarina, ainda há condições favoráveis para pancadas de chuvas isoladas. À tarde faz calor no noroeste do estado, com os termômetros variando entre 27 e 29 graus. No site do Cimepar, você encontra a previsão do tempo detalhada para cada município e região nos próximos 15 dias. Cimepar.br. 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
0: Valeu, Paulo, um abraço para você, ótimo trabalho, hein? Clevelândia tem uma manhã de quarta-feira, 1º de julho, começando o mês de número 7, ingressando no segundo semestre do ano, né? Primeira parte do ano já foi vencida. Com 17 graus de temperatura lá fora agora, predominantemente nublado. Mínima de 14,5 às 6 horas da manhã e choveu das 7 horas de ontem até as 7 horas da manhã de hoje, 73 milímetros no centro da cidade. Um novo boletim do tempo você confere aqui no 106.9 dentro de aproximadamente 20 minutos, quando estaremos acionando o meteorologista Peter Scheuer, que está lá no oeste catarinense. É de lá que ele vai trazer os presságios do tempo para hoje, para amanhã, para sexta, para sábado, para domingo. Vamos conhecer mais, alargar os horizontes do tempo daqui a pouco, dentro do programa Canal Aberto, que vem aí aqui na sua.
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0: sempre que o melhor lhe aconteça. Embora as aparências sejam contrárias, confie em Deus, que está dentro de você, porque nele existe a solução de todos os seus problemas. Olhe para o lado certo da vida, para a felicidade e o progresso, e não detenha jamais sua subida. Seja otimista e há de vencer.
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0: 9:05, com uma temperatura de 17 graus, eu estou cumprimentando efusivamente você, meu amigo do rádio, razão maior do nosso trabalho aqui no 106.9, e torcendo para que você tenha hoje, dia 1º de julho, o melhor dia da sua vida. Junho já foi, viu? Não adianta chorar as pitangas, não vai voltar. O julho está aí, começando 31 dias especialmente preparados pelo Criador para que eu e você sejamos felizes. Ou você acha que ele quer que a gente vire um mar de tristezas? Não, não, não, não. Bom e lindo dia para você é o que nós desejamos. Que o amor ronde as nossas vidas, que a paz habite os nossos corações, que os nossos olhos brilhem de alegria todos os dias. Que a coragem combata os medos e nos permita as lutas, que nada no mundo nos roube os sonhos de cada dia, meu amigo, minha amiga.
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0: Progresso do seu lado, com muito mais calor humano. Estamos sempre na sua companhia. Confira 9:08, horário de Brasília. A superação, meu amigo, minha amiga, de um obstáculo ou desafio em nossa vida é a administração coerente dos nossos medos incontidos e das angústias. Sabia disso? Nestes momentos difíceis, devemos considerar a coragem como uma importante aliada em nossas conquistas diárias. Ela nos permite ousar e seguir em frente, que, traduzindo em poucas palavras, significa o sucesso nos empreendimentos desta linda vida que a gente vive. Com o sucesso vem a felicidade de viver momentos de puro alto astral. Os verdadeiros campeões da vida tiveram na sua trajetória de sucesso que superar medos, superar obstáculos e principalmente tiveram que ousar. Seja você também uma pessoa ousada e determinada, hoje, amanhã, todos os dias deste mês de julho, pois bem sabemos que através da ousadia nós podemos encontrar a nossa grande verdade nesta viagem pelo tempo junto ao planeta Terra. E não esqueça das oportunidades que hoje estão sorrindo para você. Elas não entram na sua casa, mas passam na sua rua. Então saia para abraçá-las. As oportunidades só têm cabelo na testa. Na nuca, ela é careca. Então, se você deixar passar, não pega mais. Oportunidades são como ondas de rádio. Se você não sintonizar, nada vai acontecer. E aproveite o dia de hoje, que é quarta-feira, que é meio de semana, que é 1º de julho de 2026, e plante amor e paz e colha paz e amor. Não fique chorando pelo que você perdeu. Lembre-se, você está vivo e a batalha não terminou. Viva o dia de hoje, o de ontem já é passado, o amanhã nem chegou ainda. A esperança termina quando você para de sonhar. Então continue sonhando e vivendo o dia de hoje. Porque viver não é esperar a tempestade passar. É aprender, meu amigo, não adianta nada. É aprender como dançar na chuva.
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0: E a nossa equipe está reunida acompanhando a sua quarta-feira, né? A noite foi de chuva, de trovões, de raios, que atingiram várias cidades. Aqui em Clevelândia teve pancadas de chuva, sim. Teve chuva em profusão, sim. Teve descargas elétricas, teve também, né? Mas ainda não temos relatos de estragos como granizo. Teve um granizo fino agora de manhã, tipo 5:40 da manhã, mais ou menos, né? Mas não passou disso e o resto foi chuva. 73 milímetros de chuva nas últimas 24 horas. Foi o que choveu entre as 7 da manhã de ontem e às 7 horas da manhã de hoje. O tempo ainda está ameaçador. Ele é predominantemente e ainda nublado. Tem muita nebulosidade, mas tem aberturas de sol, como esse céu lindo e o sol brilhando, como nós estamos observando agora. Mas não vai ficar todo o tempo assim, é o que diz a meteorologia. São 9:12. Trabalham conosco nesta manhã.

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2: A hora da informação, para você não perder nada do nosso programa, confira aí. 9:19 pelo horário de Brasília, 18 graus é a temperatura no centro da cidade, lá fora ao ar livre. Hora de conferir.
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2: Vamos saber das condições do tempo hoje, amanhã, depois de amanhã, né? Final de semana, como é que vai ser, hein? Vai ser de chuva? Vai baixar essa temperatura ou não, hein, meu caro Peter?
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2: Com o homem do tempo que a gente vai falar agora, né? E ele está lá na sua estação meteorológica em Santa Catarina, lá no oeste catarinense, entre os municípios de Guatambu e Chapecó, e é de lá que ele vai falar com os nossos ouvintes via WhatsApp, porque ele está na sua estação sem energia elétrica, tendo em vista o tempo severo que atingiu o oeste catarinense e atingiu também Guatambu, Chapecó, aquela região de lá que teve inclusive granizo, pancadas de granizo, e um granizo severo, hein? Segundo as primeiras informações que nós estamos recebendo. Então, fala, Peter, bom dia.
4: Bom dia. Uma frente fria aliada ao transporte de ar quente e úmido proveniente da região da bacia da Amazônia acaba retroalimentando inúmeras instabilidades que têm o potencial para estar provocando chuva, alguns trovões, algumas trovoadas, raios em alguns momentos. E algum tempo severo, alguma tempestade, não dá para descartar. Chuva intensa, trovoada, granizo, vendavais, algum tornado isolado. Então, assim, ó, tem momentos que essa frente fria ela fica meio que parada sobre o Paraná, Santa Catarina. Tem momentos que ela fica parada meio que entre Santa Catarina e Rio Grande do Sul. Então, vai seguindo com esse padrão. Hoje, essa frente fria ela fica meio que nas três regiões. Traz chuva, trovoada, alguns temporais, algumas tempestades, em alguns momentos até algum alagamento, alguma enxurrada, algum deslizamento de terra, algum rio que saia da calha, não dá para descartar. E amanhã, por exemplo, essa frente fria ela fica meio que parada entre o oeste de Santa Catarina, meio oeste, e o noroeste gaúcho. Noroeste, norte do Rio Grande do Sul. E já o sudoeste do Paraná já tem boas melhorias ao longo da quinta-feira. Só no final do dia à noite que volta daí a chover. E alguns temporais novamente podem acontecer. Bom, então, entre hoje e amanhã, essa frente fria, ela segue meio que influenciando boa parte das cidades. A expectativa é que nós tenhamos uma sexta e um fim de semana com tempo bom e volta a fazer frio em todas as regiões. Tem até algum risco de geada, isso eu vou detalhando. Peter Scheuer, meteorologista com a previsão do tempo.
2: Valeu, Peter. E o Peter volta na nossa programação lá entre 11 e meio-dia, porque é exatamente nesse horário que a gente faz o repeteco do tempo. Quem não ouviu às 8:50, que aconteceu hoje, quem não ouviu agora às 9:20, tá?

0: O segundo tempo do tempo, vai ouvir um terceiro tempo, um tempo alternativo lá entre 11 e meio-dia, porque os ouvintes de rádio se renovam a cada instante. Então, próximo do meio-dia, você confere mais uma previsão do tempo aqui no nosso programa. 9 horas e 23 minutos, pelo seu horário de Brasília.
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0: Mais utilidade pública, mais prestação de serviços aqui no programa para você que está ligado na Progresso nesta manhã de quarta-feira. Vamos lá para a redação, porque o repórter Claudemir já está de posse da lista de empregos disponíveis para hoje no Cine, órgão nacional que faz a intermediação de mão de obra em todo o Brasil, faz aqui em Clevelândia também. Quais são as opções de emprego hoje, hein, Claudemir? Bom dia.
8: É isso, mano. Bom dia, meus amigos ligados na Progresso. Um ótimo mês de julho que estamos começando hoje, né? Não temos entrevista agendada para hoje, ali no Cine, né? Hoje é quarta-feira, então temos entrevista agendada e também para amanhã depois mais pode surgir, né? Então estaremos divulgando aos nossos ouvintes, surgindo aí as entrevistas na Agência do Trabalhador. Bom, as vagas de emprego, temos ainda pendentes as vagas de ontem, né? Que não foram fechadas ainda, que é a vaga para vendedor interno, outra vaga para auxiliar a de loja de tintas, aqui na cidade mesmo. Vaga para empacotador, para trabalhar em supermercado. Vaga para auxiliar de açougue, também em supermercado, né? Outra vaga para motorista, entregador de materiais de construção, mas tem que ter a CNH, claro. Carteira de habilitação, categoria C. Outra vaga para analista de laboratório, claro, com todo o conhecimento, né? Operador de caixa também para posto de combustível. Ainda vaga para técnico em telecomunicações, operador de máquinas agrícolas, com experiência, e deve levar consigo também, além de toda a documentação, o currículo, né, no Cine. E vaga para operador de caixa também para supermercados. São essas vagas que você confere fazendo o quê? Uma visita, né? Ali no Cine, presencial, lá no Cine, você visitando o Cine vai ter todos os detalhes, informações, os requisitos necessários para cada vaga, né? Tudo isso tem presencial ali na Agência do Trabalhador. Repetindo as vagas de emprego no Cine, está trabalhando, começou já, né, às 7 horas da manhã, nesta quarta-feira. Vaga para vendedor interno, auxiliar de loja para loja de tintas, empacotador para supermercado, auxiliar de açougue, motorista, entregador de materiais de construção, analista de laboratório, vaga para operador de caixa, técnico em telecomunicações, operador de máquinas agrícolas com experiência e operador de caixa também para supermercado. O WhatsApp do Cine é aquele mesmo, né? Que é o 46-3252-1221. Você vai ter todas as informações, né? Manda aí uma mensagem de texto, de áudio, que eles estarão dando. você e o Cine trabalhando de segunda a sexta-feira, né? Semana cheia, que é das 7 horas da manhã até as 13 horas, até 1 da tarde, das 7 até as 13 horas direto. Então, no horário do meio-dia, a equipe está realizando o atendimento por lá, de segunda a sexta-feira, das 7 até as 13 horas. Se houver alguma mudança de horário, nós estaremos informando aos nossos ouvintes. Informação do serviço do Cine para o Canal Aberto.
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0: A hora e a temperatura no centro de Clevelândia. Confira comigo. 9:29. Horário de Brasília, 18 graus é a temperatura no centro da cidade de Clevelândia. E a Polícia Civil de Palmas divulga foto de condenado por estupro de vulnerável. A Polícia Civil de Palmas divulgou ontem a foto de um homem de 31 anos procurado pelo crime de estupro de vulnerável ocorrido em Palmas, aqui na região sudoeste. O homem foi condenado pelo Poder Judiciário a 43 anos, 11 meses e 16 dias de reclusão. A divulgação da imagem, segundo a Polícia Civil palmense, tem como objetivo auxiliar na localização do condenado para o cumprimento da decisão judicial. A divulgação da imagem faz parte de diligências realizadas pela Polícia Civil para localizar e capturar o condenado, diz a delegada da Polícia Civil de Palmas, Keila Maria. Segundo ela, fez o contato conosco, ela acrescenta que a Polícia Civil solicita a colaboração da população com informações que levem à captura do procurado. Segundo ela, pode estar em Clevelândia também. Não está abandonada essa hipótese, não. Denúncias podem ser repassadas de forma anônima pelos telefones 197 da Polícia Civil, 181 do Disque Denúncia ou 3224-7596. Informação da Polícia Civil da cidade de Palmas. 9:30 da manhã, pelo horário de Brasília.
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3: Às 9:32, vem a notícia aqui para o nosso jornalismo que homem é preso em flagrante por ameaçar namorada, furtar o carro e dirigir embriagado. E isso aconteceu lá em Francisco Beltrão. O masculino foi preso em flagrante na tarde de ontem pelos crimes de ameaça no contexto da violência doméstica, furto de veículo e embriaguez ao volante. A ação foi realizada pela Polícia Civil por meio da Delegacia da Mulher, lá de Francisco Beltrão, que é quem está dando essa informação para o nosso jornalismo. De acordo com a polícia, a vítima procurou a delegada, relatando que o namorado havia levado seu veículo durante a madrugada sem autorização e que vinha enviando áudios com ameaças. Ela também informou que o suspeito estaria dirigindo o carro sob efeito de álcool. Após a denúncia, os policiais iniciaram diligências para localizar o automóvel e o suspeito. O homem foi encontrado, preso em flagrante e o veículo recuperado lá em Francisco Beltrão. 9:33, hora do repórter 106, com Cássia Godoy.

0: quarta-feira, 1º de julho de 2026. A Polícia Federal faz a terceira fase da Operação Rent-A-Car, que investiga suspeitas de crimes como peculato, lavagem de dinheiro, fraude processual e organização criminosa. A ação mira pessoas ligadas ao deputado federal Sóstenes Cavalcante, líder do PL na Câmara dos Deputados. O parlamentar não está entre os alvos de hoje. De acordo com investigadores, a operação apura a versão do deputado sobre os R$400 mil encontrados em um endereço ligado a ele durante o cumprimento do mandado de busca e apreensão em dezembro. Na época, Sóstenes disse que o dinheiro tem como origem a venda de um imóvel. A liberação da venda de spray de pimenta para defesa pessoal de mulheres depende apenas de sanção presidencial. O projeto foi aprovado ontem pelo Senado. O uso do produto é individual e intransferível. O item não poderá conter substância de efeito letal e deverá obedecer aos padrões técnicos e de segurança. As buscas pelas vítimas dos terremotos que devastaram a Venezuela completam uma semana hoje, com dezenas de milhares de desaparecidos. Até agora foram confirmadas 1.943 mortes, pelo menos 10.500 feridos e mais de 15 mil desabrigados. A Organização Mundial da Saúde emitiu um alerta emergencial classificando a situação sanitária como caótica e alertou para o risco iminente de surtos de doenças em razão do colapso do sistema de abastecimento de água potável no país. Um grupo católico ultraconservador ignorou os apelos do Papa Leão XIV e ordenou na Suíça 4 novos bispos à revelia da Santa Sé. O ato da fraternidade sacerdotal de São Pio X pode gerar excomunhão automática. No horário de Brasília, 9h33.
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3: E a gente aqui vai a um intervalo comercial, valorizando os anunciantes do horário aqui no programa. E em seguidinha nós voltamos, né? Tem mensagem do dia hoje para você que tá ligado aí.
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2: 9:37.
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15: Você já parou para pensar que sua atenção é o ativo mais disputado do mundo? E você sabe a diferença entre atenção exclusiva e atenção compartilhada? Vou te explicar usando o YouTube como exemplo. Quando você assiste o YouTube, você para tudo e fica na frente da tela. Esse tipo de mídia ocupa 2 dos 5 sentidos do ser humano. Visão e audição. É atenção exclusiva. Você não faz mais nada naquele momento. Mas olha esse dado. 66% da população usam o YouTube diariamente. E o brasileiro passa, em média, 2 horas e 23 minutos na plataforma, segundo o Google Ads. Mas 79% da população ouve rádio. E sabe por quê? Rádio é a atenção compartilhada. Você ouve dirigindo, trabalhando, cozinhando, correndo, andando de bike ou fazendo um churras com a galera. E sabe quanto tempo em média o brasileiro ouve rádio, seja pelo FM ou pelo streaming? 3 horas e 55 minutos. Isso mesmo, são quase 4 horas. segundo a pesquisa do Ibope que saiu na revista Meio Mensagem. Essa diferença de tempo é simples de explicar. O rádio ocupa só um sentido, a audição. Tenta assistir um vídeo dirigindo, correndo na rua, andando de bicicleta, por exemplo. Garanto que em alguma coisa você vai bater. Agora, ouvindo rádio, você faz qualquer atividade, pois você apenas ouve. Aí você me pergunta,
4: Eliano, mas eu escuto meu podcast no YouTube todo dia!
15: Ótima pergunta! Essa pergunta é mais ou menos, é aquela pergunta meio capciosa, meio chateada. Essa pergunta é legal, essa pergunta é boa. De onde você acha que veio o formato do podcast? Do rádio.
8: O óbvio virou genial, pô.
15: Quantos programas de entrevista no rádio você conhece? O podcast é um programa de rádio gravado. A diferença é que no rádio faz ao vivo, em tempo real, há décadas. Por isso você vê alguns formatos de rádio no YouTube, no Spotify, por exemplo. Agora, olha esse dado. Fica, em média, 2 horas e 21 minutos sintonizado ou conectado. 3 horas e 29 minutos. Eles funcionam porque falam com um nicho específico no momento certo. O rádio faz a mesma coisa e ele não compete com o YouTube pela sua atenção visual. Ele tá com você em outros momentos do dia. Não é sobre ser melhor ou pior do que o digital. Não é uma competição. É sobre estar presente quando o digital não pode. No final, o consumidor não tem que escolher entre ou o rádio ou o YouTube. Cada um tem o seu momento.
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Amigos da Progresso, são 9h47 pelo horário oficial do Brasil, hein? 18 graus é a temperatura, e a temperatura hoje pode chegar a 23, está dizendo a meteorologia. E hoje a gente convida você a influenciar positivamente onde você estiver. E aí a gente olha para a Bíblia, o livro mais vendido, o livro mais lido em todo o mundo, aí a gente encontra o livro de Gálatas. E a sugestão que eu tenho para você, ler o livro de Gálatas, capítulo 1, tá? Lá nos versos 22, 23 está escrito: eu não era pessoalmente conhecido pelas igrejas da Judeia que estão em Cristo, apenas ouviam dizer: aquele que antes vos perseguia agora está anunciando a fé que outrora procurava destruir. É Paulo escrevendo à igreja de Gálatas. E aí eu pergunto para você nesta manhã de quarta-feira: você já parou para pensar que a sua reputação muitas vezes chega antes dos seus próprios passos? É ou não é? Hein? Enquanto você precisa de pés para andar, o seu testemunho, por outro lado, não requer a sua presença física. É possível, meu amigo, minha amiga, que você tenha sido mencionado por outras pessoas muito antes de ser encontrado pessoalmente. Um exemplo disso é a situação de Paulo, que acabamos de descrever no versículo bíblico, cujo testemunho o precedia. Antes mesmo da sua chegada, sua reputação como perseguidor implacável já era conhecida, como evidenciado quando Ananias hesitou em visitá-lo logo após a sua conversão. Assim como Paulo, cuja conversão gerou um impacto que ultrapassou seus próprios pés, o nosso testemunho, meu e o seu, pode criar um legado de alcance muito além da nossa presença física. E eu recordo da minha infância, na qual a minha família era mais conhecida pelo testemunho negativo de um dos membros, né? Do que quem realmente a gente era. Hoje, ao refletir sobre a transformação que o dono do mundo operou em nossas vidas, eu percebo como é possível mudar o nosso testemunho e construir um legado positivo. O impacto que tinha gerado é completamente diferente da realidade, gerado nos meus filhos, do que aquela realidade que eu convivi com meu pai. Saiba que suas atitudes e decisões têm o poder de influenciar positivamente pessoas e ambientes, de modo que sua mudança pessoal também inspira outros a mudarem. Independentemente de como foi o seu passado ou pelo que você era conhecido, saiba que em Cristo você tem a oportunidade de recomeçar, e de construir um lindo testemunho, que além de honrar o dono do mundo, abençoará você e todos os que estiverem ao seu redor. Suas escolhas, meus amigos, suas escolhas terão influência e ecoarão nas gerações futuras. Pode ter certeza disso. Pense, meu amigo, pense, minha amiga, mas pense com carinho, hein? Pense, reflita bastante e repita com o nosso programa aquela frase de todo dia aqui no nosso canal aberto. Apesar de tudo e sob todos os pontos de vista, eu vou indo cada vez melhor e melhor em todos os sentidos. Diga e acredite que hoje você está melhor do que ontem e pior do que amanhã, porque amanhã, você vai estar muito, muito, muito, muito melhor do que hoje. E ande para frente e olhe para o alto, é de lá que vem a luz que ilumina o meu e o seu caminho de vitórias, vivendo um dia de cada vez, e todos eles na presença do Mestre.

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3: Manhã de quarta-feira, 9:55 é a hora certa, 18 graus é a temperatura.
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3: Hora de sonorizar a sua quarta-feira. E tem César Oliveira e Rogério Melo, da Alma de Fronteira. Chitãozinho e Chororó falando as paredes. E o Geraldo Guimarães, Deus acima de tudo. Bom dia pra você.

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2: Olha a hora, hein? Hora e temperatura no centro de Clevelândia, amanhã de quarta-feira. 10:11 pelo horário de Brasília. 19 graus é a temperatura no centro da cidade. Depois do intervalo comercial aqui no programa, você vai saber sobre notícias do VBP, inclusive na região sudoeste do Paraná e no estado paranaense. Daqui a pouco, depois do break.
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2: E a hora certa do programa para você que tá ligado aqui com a Progresso. Agora 10:13, horário de Brasília, e a gente faz um contato é com o Super Dia Atacado, porque lá todo dia é dia de oferta, é dia de promoção e você concorre a prêmios, a vantajosa compra no Super Dia. 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
2: 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Agora vem Noruega pela frente, depois, olha, vou te contar uma coisa, daí você acha que o Brasil está preparado para passar pela Noruega domingo 5 da tarde?
8: Com certeza, Mauro, com certeza. 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
2: Então, para a gente terminar, o Brasil ganha de quanto da Noruega, hein?
8: 2-0.
2: Nos pênaltis ou no tempo regulamentar?
8: Ah, esse vai ser no regulamentar.
2: Tá.
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2: Valeu, 10:17, conversamos com meu amigo Nego lá do Superdia.

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1: É para você saber mais e melhor. Hora e temperatura. 10h23, 19 graus é a temperatura no centro de Clevelândia. E o campo mais forte, valor bruto da produção da agropecuária do Paraná, dobra em 6 anos. Quem tem mais detalhes e os traz aqui no programa, nesta manhã de quarta-feira, é o repórter Gabriel Ramos. Adiante, Gabriel.
2: O valor bruto da produção da agropecuária paranaense mais que dobrou entre 2019 e 2025 e reforçou o campo como um dos principais motores da economia do estado. Dados preliminares do DERAL, Departamento de Economia Rural, da Secretaria da Agricultura, mostram que o VBP passou de 98 bilhões de reais em 2019 para 212 bilhões e 600 milhões de reais em 2025, um crescimento de 117%. Para o secretário estadual da Agricultura, Natalino Avance de Souza, os números mostram a capacidade do setor de crescer, mesmo diante dos desafios climáticos e das oscilações do mercado.
3: Mostra o poder da agricultura do Paraná, essa agricultura diversificada, de agregação de valor, que mesmo com condições adversas, bateu recorde. 212 bilhões de reais, que projeta o estado como um dos maiores VBP por unidade diária do Brasil, da nossa federação. Isso muito nos orgulha pelo poder dos agricultores de reagir, né? Mesmo em condições adversas, condições climáticas, preço, a gente consegue ter um VBP 13% acima do VBP de 2024.
2: A pecuária foi a responsável pela maior parte desse crescimento. O faturamento passou de 48 bilhões e 700 milhões de reais para 111 bilhões e 700 milhões de reais, alta de 129%. Pelo quarto ano seguido, o segmento respondeu por 53% de todo o valor bruto da produção do estado. Entre os destaques estão o frango de corte, o leite e a bovinocultura de corte. Só o frango movimentou 35 bilhões e 500 milhões de reais em 2025. A produção do leite superou 4 bilhões e 700 milhões de litros, enquanto a recria para engorda alcançou 7 bilhões e 100 milhões de reais. A agricultura também apresentou crescimento expressivo. O faturamento passou de 45 bilhões de reais para 91 bilhões e 200 milhões, impulsionado principalmente pela soja, milho e trigo. A soja permaneceu como a principal atividade da agropecuária paranaense, com o valor bruto de produção de 42 bilhões e 300 milhões de reais. Já o milho, somando as duas safras, alcançou 21 milhões de toneladas e um faturamento de 19 bilhões e 100 milhões de reais. O segmento florestal também avançou. O faturamento passou de 4 bilhões e 400 milhões de reais para 9 bilhões e 700 milhões, crescimento de 121%, representando cerca de 5% do VBP estadual. O bom desempenho do campo ajudou a impulsionar a economia paranaense. Em 2025, o PIB do estado cresceu 2,8%, acima dos 2,3% registrados no país. O agronegócio também contribuiu para que os portos do Paraná registrassem a maior movimentação de cargas da história, com 73 milhões e 500 mil toneladas em 2025, alta de mais de 10% sobre o ano anterior. Entre os principais produtos embarcados estão soja, milho, açúcar, óleos vegetais e madeira. Os números do VBP são preliminares e ainda podem ser contestados pelos municípios no prazo de 30 dias. Depois da análise dos recursos, o DERAL vai divulgar o resultado definitivo do levantamento. Repórter Gabriel Ramos.
1: Obrigado, Gabriel, pelas informações. E a gente contextualiza essas informações e ouvindo o DERAL da Secretaria da Agricultura aqui da nossa região sudoeste do Paraná. Como é que foi o VBP aqui, né? na nossa região sudoeste do estado. E o Ivano Carneiro, que é técnico agrícola, responsável pelo DERAL, Secretaria da Agricultura, Núcleo de Pato Branco, atendeu a nossa reportagem e exatamente fez uma avaliação do VBP 2025, valor bruto de produção, na região de Pato Branco, né? Contextualização de resultados que eu acabo de falar aqui no programa. Vamos ouvir o Ivano. Alô, Ivano, bom dia.
0: Muito bom dia a todos os nossos caros ouvintes. A Secretaria da Agricultura divulgou no final do mês de junho o VBP, o Valor Bruto da Produção Agropecuária do Paraná. Especificamente aqui na região de Pato Branco, onde abrange 15 municípios, esse valor atingiu 9,59 bilhões no ano de 2025, tá? Esse resultado ele representa um crescimento de 11,74% em relação ao ano de 2024, né, quando o montante naquele ano foi de 8,58 bilhões. Esse desempenho aqui na nossa região ele também acompanha o desempenho do Paraná, né, como um todo praticamente. O Paraná que passou de 188,3 bilhões para 212 bilhões de reais, uma alta aí de 12,9%. Esse valor aqui da microrregião de Pato Branco, ele representa em torno de 4,51% de todo o faturamento do Paraná, que tem sido assim um índice histórico que a região vem sempre mantendo. O que a gente observa nesses dados é que os dados detalhados por município, né, eles revelam que esse levantamento ele é sustentado por cadeias produtivas de alta tecnologia e também de especialização aqui na nossa região, né? No caso, a cadeia produtiva do frango, né, da avicultura e a produção de grãos. Se você pegar, por exemplo, os seis principais produtos aqui da nossa região, né, a nível regional, eles representam em torno de 66,23% de todo o faturamento da agricultura. O que é importante a gente dizer, né, e ressaltar bem, são pesquisados em torno de 350 produtos aqui relativos à produção primária. Porém, na micro-região de Pato Branco, apenas seis principais produtos representam em torno de 66,23%. Entre esses produtos está destacado a cultura da soja, o frango de corte, a produção de leite, a produção de milho, produção de pintainho de um dia e a produção de feijão. A gente também ressalta que é importante, né, a gente fazer esse acompanhamento e divulgar esses valores, né? Não apenas pelo fato de que comprovam aí o desempenho da agricultura e da pecuária paranaense, mas também porque eles ajudam, né, a população a entender o quanto, principalmente a variação de preços, as condições de clima, né, que dependem basicamente do volume e do valor de cada produção, interferindo sempre aí na renda do produtor.
1: Valeu, Ivano. Obrigado pelas informações, hein? Essa é a contextualização que a gente fala, né? Saiu a nível de estado, a gente ouve alguém aqui da nossa região. E no ranking dos municípios da região de Pato Branco, que nós estamos incluídos, né? O primeiro colocado é Chopinzinho, 1,12 bilhão. O segundo é Pato Branco, 1,04 bilhão. O terceiro colocado é Coronel Vivida, 1,048 bilhão. Quarto, Mangueirinha, 881,9 milhões. Quinto é Palmas, 657,7 milhões. Sexto é Itapejara do Oeste, 649,3 milhões. Clevelândia é só o sétimo colocado no Sudoeste, hein? É 621,1 milhões. No VBP, o valor bruto de produção. E o último colocado é Saudade do Iguaçu, 15º colocado com 306,4 milhões. A tabela do ranking também é fornecida pela Secretaria de Agricultura do Estado do Paraná. 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
1: Agora é hora de ouvir a informação que vem das ruas da cidade. É com você, Claudemir.
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10: 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Mais um destaque para os amigos que estão ligados na Progresso.
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1: E somado a tudo isso, tem música também e boa companhia. 10h38, hora de ouvir o Bastian Becker e a Laona Prado cantando juntos. Ela Não Ama. E o Bruno Rosa e o Murilo Ruffi, Atriz Demais. Bom dia.

0: Uma salva de palmas do Rui.
1: Valeu, Goiânia!
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3: E chegamos a 20 graus de temperatura aqui no centro de Clevelândia, predominantemente ainda nublado o tempo, né? E a precipitação nas últimas 24 horas até as 7 horas da manhã de hoje foi de 73 milímetros nas últimas 24 horas. Agora 10h44 e no jornalismo da Progresso. Daqui a pouco você vai saber, hein? Polícia Militar recupera veículo furtado poucas horas após o crime em Pato Branco. E eu conto detalhes para você daqui a pouquinho.
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3: 10h45.
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0: 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Manhã de quarta-feira, hora e temperatura. Agora 10h52, 10h52, 20 graus é a temperatura lá fora, no centro da cidade. E a Polícia Militar de Pato Branco recuperou o veículo furtado poucas horas após o crime, lá em Pato Branco. E a notícia vem lá do terceiro BPM, destacando que a PM recuperou na noite de ontem um veículo que havia sido furtado horas antes no município de Pato Branco. O furto foi registrado por volta de 18h49 no bairro São Vicente. A vítima informou aos policiais que havia estacionado seu Gol preto, ano 1995, no início do dia, e ao retornar após o expediente de trabalho, constatou que o automóvel havia sido levado. Após o registro da ocorrência, a equipe policial realizou levantamento de informações, incluindo a verificação da existência de câmeras de monitoramento nas proximidades, e iniciou diligências e patrulhamento pela cidade para localizar o veículo. Já por volta de 21h22, após informações repassadas à sala de operações da Polícia Militar, o automóvel foi localizado abandonado em via pública no bairro São Cristóvão. O veículo foi recolhido por um guincho da PM e encaminhado à Delegacia de Polícia Civil, 5ª Subdivisão Policial, onde estão sendo realizados os procedimentos para restituição já ao proprietário, tendo em vista o crime ocorrido em Pato Branco. 10h53.
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0: E voltamos às ruas da cidade, onde o repórter Claudemir passeia e informa de algum ponto da Avenida Nossa Senhora da Luz. Vai aí, Claudemir.
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Tá de volta o sucesso para alegrar toda a gente. E aqui no programa a gente traz música para que os ouvintes se sintam bem também, né? Não é só notícia, só informação, só utilidade pública. Tem música boa, Gildinho e o Eliandro Luz cantando aqui no programa Folha de Plantação. Bom dia.

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2: A hora e a temperatura no centro de Clevelândia agora. 11 horas e 3 minutos é a hora oficial do Brasil e a temperatura de 20 graus. Continua o tempo predominantemente nublado. A mínima foi de 14,5 às 6 horas da manhã e choveu entre as 7 horas de ontem e as 7 horas da manhã de hoje, 73 milímetros no centro da cidade. A gente volta depois do intervalo com mais informação, repórter da cidade e música boa para você.

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2: Para você saber mais e melhor, hora e temperatura. 11 horas e 12 minutos, 20 graus é a temperatura no centro da cidade de Clevelândia. No nosso programa Canal Aberto, nós vamos agora trazer para você o nosso giro, o nosso giro esportivo.
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4: A transformação do Paraná Clube em SAF entrou na fase decisiva. O futuro da Vila Capanema é um dos principais pontos de negociação. A Next Play afirma que o estádio continuará sendo a casa do Paraná, mas quer transformar o espaço em um centro de receita, com modernizações e possível exploração econômica do terreno. A empresa pretende negociar com a Secretaria de Patrimônio da União, já que a área pertence ao governo federal e o clube tem concessão de uso por 30 anos. Carlo Ancelotti admitiu a possibilidade de escalar Endrick como titular nas oitavas de final da Copa do Mundo. O Brasil volta a campo no domingo, dia 5 de julho, às 5 da tarde contra a Noruega. Endrick entrou no intervalo no lugar de Lucas Paquetá, que sentiu lesão e ajudou a mudar a presença ofensiva da seleção. A vitória também marcou a primeira virada do Brasil em mata-mata de Copas desde 2002. De Curitiba, Mauro Conte, com informações da Rede AERP.
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2: E nas ruas está o repórter Claudemir com mais uma informação importante para você ouvir.
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2: Sonorizando a sua manhã de quarta-feira, meio de semana, primeirão de julho, Guilherme Benuto e o Panda, às 11:17. Eu Duvido e o Gustavo Lima, retrovisor, uma das mais rodadas no Spotify.

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2: A hora, o tempo e a temperatura. Hora 11:23, o tempo permanece parcialmente nublado e a temperatura de 20 graus no centro, hein? Depois do intervalo tem a Hora do Rei aqui no programa.
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3: É o rei chegando, hein? É o rei chegando. 11:30 da manhã, ele canta Lady Laura. Boa tarde, que a tarde tá chegando. Bom dia ainda.

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3: 11:35.
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1: 11:38. 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
1: Falou, tá falado, William. Bom trabalho e ótimas vendas. E a gente chama o Mauro Conte para encerrar a sua participação no programa de hoje, trazendo as informações direto da Rede Aerp, lá em Curitiba. Fala, Mauro!
3: Olá, uma ótima quarta-feira, meio da semana. E eu sou Mauro Conte, estou chegando também direto de Curitiba, me juntando a esse timaço para trazer para você também as informações da capital do estado, para você que se liga aqui na programação. Um forte vendaval causou destruição na noite do último domingo, 28 de junho, em reserva nos Campos Gerais do Paraná. A região rural de Imbu foi uma das mais atingidas, com casas destelhadas, veículos danificados e residências completamente destruídas pela força dos ventos. O CIMEPAR investiga se o fenômeno foi um tornado, mas os dados ainda são inconclusivos. A prefeitura montou uma força-tarefa para atender as famílias afetadas e recebe doações na sede da Defesa Civil, no bairro Ferreira. E as obras de ampliação da PR-151 entre Ponta Grossa e Palmeira, nos Campos Gerais, chegaram a 58% de execução e tem previsão de inauguração para julho de 2027. O trecho em obras terá 32,7 quilômetros e recebe restauração da pista, alargamento das faixas, acostamentos, terceiras faixas em pontos críticos, drenagem, sinalização e dispositivos de segurança. No perímetro urbano de Palmeira, também está em andamento a construção de

0: um viaduto no entroncamento da PR-151 com vias municipais. Forte abraço para você, uma ótima quarta-feira e até amanhã. De Curitiba, Mauro Conte, com informações da Rede AERP.
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3: O tempo tem nebulosidade, mas tem sol presente também. 20 graus é a temperatura. E agora a gente convoca o Peter Scheuer, não para trazer o repeteco do tempo, mas ele está conosco nesta manhã de quarta-feira para trazer uma atualização na previsão do tempo. Fala aí, Peter.
4: Olá a todos. A tendência é que no decorrer dessas próximas horas nós mantenhamos o domínio do tempo mais seco, com alternância entre sol e alguns períodos de muitas nuvens. Alguma pancada aqui ou ali não dá para descartar, porque tem uma frente fria que está praticamente colada aqui na região. E pontualmente, algum temporal severo, alguma tempestade, novamente não dá para descartar. É importante ressaltar que é tudo irregular. A tendência é que amanhã nós tenhamos a passagem de uma frente fria, tem previsão de chuva, pontualmente alguns temporais localizados e queda na temperatura. Começa a melhorar a partir aí do final da tarde e noite. Na sexta, sábado, tempo bom, frio de manhã, temperatura baixa, as mínimas elas devem oscilar em torno aí da casa dos seus, olha, eu diria uns 5, 8 graus, alguma geada no Campos de Palmas. E divisa com Santa Catarina. A maior parte do período é relativamente aproveitável e propício para as atividades tanto no campo quanto no ar livre. Lembrando que algumas pancadas passageiras bem mal distribuídas podem voltar a acontecer, quem sabe no domingo, pancadas isoladas. No início da próxima semana, uma frente fria de fraca atividade traz aumento das nuvens e chuva. Chuvas bem irregulares. Peter Scheuer, meteorologista, com a previsão do tempo.
3: Obrigado, Peter, pela atualização dos dados do tempo aí para você, meu amigo do rádio, poder tomar suas decisões aí, balizar as suas ações ainda no dia de hoje. 11:44 pelo horário de Brasília. Você conferiu mais uma edição do tempo. 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Novas informações, 12:55.
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3: 11:46, essa é uma saudade gostosa, hein? Christiane Hall, Quebradas da Noite. Bom dia pra você.

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8: 11:58, abrindo a agenda para este 1º de julho. Hoje é o Dia Nacional do SESI. E entra em execução no Brasil o Sistema Métrico Decimal. Sistema Métrico Decimal em 1873. Em 1582, acontecia a fundação pelo padre José de Anchieta da Santa Casa de Misericórdia no Rio de Janeiro. Progresso Pesquisa, para deixar você por dentro da informação.
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8: Hora de conferir os números de loteria. A gente passa a bola lá para a redação, onde está o repórter Claudemir. É com você aí, Claudemir.
22: Chegamos com loteria, sorteios de ontem, dia 30 de junho, que tivemos Mega Sena, Loto Fácil, Aquina, sorteadas ontem, né? Vamos lá, iniciando com a Mega Sena de ontem, concurso de número 3025. 07, 14, 16, 21, 33 e 58. 07, 14, 16, 21, 33 e 58. A cena ninguém acertou, acumulou 27 milhões programado para amanhã. Quinas foram 95, mais de 13 mil para cada uma. Quadras, mais de 3 mil cartões, R$565 de premiação. Agora, números da Loto Fácil, concurso número 3.723. 02, 04, 05, 06, 07, 10, 12, 15, 17, 18, 19, 20, 22, 23, 25. 02, 04, 05, 06, 07, 10, 12, 15, 17, 18, 19, 20, 22, 23 e 25. Dois cartões premiados com 15 acertos, que é o prêmio principal. Canal Eletrônico 1 e outro São Paulo Capital, cada um levando mais de R$1.700.000 de premiação. A quina de ontem, concurso 7.053, 02, 15, 54, 63, 72, 02, 15, 54, 63, 72. Aqui ainda ninguém acertou, acumulou 1.700.000 para hoje. Quadros foram 21, mais de 12 mil para cada uma. Ternos, mais de mil cartões, R$124. E Dux, mais de 48 mil Dux, R$5 de premiação. Informação de loterias para o Canal Aberto.
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8: E na música da hora, meio-dia e um minuto, tem Latino. Chegou a hora final.

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1: Meio-dia e 6. 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
20: Meio-dia e 12, tempo pouco nublado em 21 graus de temperatura. E agora a gente fala de psicologia e comparece outra vez aqui ao programa o psicólogo Júnior Quisté para falar com você. Quarta-feira, meio de semana, começando o mês, hein, Júnior? Qual é o assunto de hoje?
21: Olá, satisfação mais uma vez estar falando a você através da sua programação de rádio favorita. Eu sou o psicólogo Júnior Quisté. Eu já falei aqui que as pessoas estão cada vez mais desaprendendo a simplesmente relaxar. E tem um tipo de cansaço que ele não sai nem com 8 horas de sono. É o cansaço de sustentar uma fachada. Ele começa pequeno, como mais ou menos um "tô bem", dito no automático, quando alguém te pergunta. Um sorriso que você veste antes de sair de casa, igual coloca o sapato. No início parece educado, inofensivo, mas vai virando contrato. Você assinou sem ler as letras miúdas. Agora precisa performar tranquilidade o tempo inteiro. Fingir que está tudo bem dá trabalho de turno integral. Você edita a voz para não tremer, escolhe as palavras para não vazar o que está doendo. Responde story, manda áudio animado, comenta amém no grupo da família. Por dentro é uma casa bagunçada com a porta fechada para visita. E cada vez que alguém bate, você corre para esconder a pilha de roupa no quarto. O pior é que funciona bem demais. As pessoas acreditam, te chamam de forte, de guerreiro, de como você dá conta, e aí o peso dobra. Agora você não pode decepcionar o personagem que criou. Se quebrar, sente que está devendo. Então segura mais um dia, mais uma semana, mais um ano. O corpo cobra em parcelas, dá enxaqueca do nada, dá estômago revirado no domingo à noite, dá vontade de sumir por 48 horas e ver se alguém percebe. Dá raiva de quem tem coragem de dizer: "Hoje eu não tô legal", sem pedir desculpas depois. E tem a solidão esquisita disso tudo. Você está cercado de gente, mas ninguém encosta na sua verdade. Porque para encostar, você teria que baixar o escudo. E baixar o escudo dá medo. Vai que não te entendem. Vai que te diminuem. Vai que confirmem que seu problema é frescura. Então, é melhor continuar atuando. Só que uma hora a máscara cola na pele. Você esquece qual era seu rosto antes dela. E isso assusta mais que qualquer julgamento. Não saber mais onde termina a tua ação e onde começa você. Desmontar a fachada não é virar livro aberto para todo mundo. É escolher 2, 3 pessoas e testar um "hoje foi difícil" em voz alta. é perceber que vulnerabilidade não é fraqueza. É furo no teto para a luz entrar. É entender que tudo bem o tempo todo não é saúde, é marketing pessoal que ninguém te pediu. Descansar de fingir é estranho no começo. Dá culpa, dá vergonha, dá a sensação de que está sendo ingrato. Mas depois vem um alívio que não tem preço. O alívio de não precisar carregar dois corpos. Só o seu já basta. Você não precisa recomeçar depois que tudo desmoronar. Meu nome é Júnior Quisté, sou psicólogo, palestrante e escritor. Lhe desejo um excelente dia. Deixo você agora com a melhor programação do seu rádio. Até a próxima.
20: Valeu, Júnior. Um abraço. Até amanhã, hein? Amanhã é quinta e a gente se encontra outra vez aqui no programa para falar da psicologia. 12:16 na Progresso FM.
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20: Mauro Fernandes. E tem mais música sonorizando sua hora de almoço, hein? Bom almoço para você, Maurício e Eduardo. Solteira no mundo.

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2: E chegamos com o esporte. Copa do Mundo é mata-mata. Ontem tivemos a França, venceu a Suécia com facilidade por 3-0. Com esse resultado, França classificada para as oitavas, a Suécia está fora, volta para casa. Tivemos também no dia de ontem o encontro entre Costa do Marfim e Noruega, adversário do Brasil, né? O vencedor. E deu Noruega. Noruega 2, Costa do Marfim 1. Então, teremos Noruega e Brasil. Brasil e Noruega, 17h, jogando no domingo, valendo vaga para as quartas de final. O México, donos da casa, enfrentaram o Equador e acabou eliminando a seleção sul-americana. México 2, Equador 0. Bom, hoje teremos então mais 3 jogos eliminatórios decisivos na Copa do Mundo, valendo vaga para as oitavas. Às 13h, 13h, tem Inglaterra e Congo. Também no dia de hoje teremos o encontro envolvendo a equipe dos Estados Unidos, também donos da casa, né, enfrentando a Bósnia. Jogo marcado para as 21 horas.

0: 9 da noite, horário de Brasília. E ainda, hoje, às 5 da tarde, teremos Bélgica e Senegal se enfrentando também, mais uma partida decisiva do Mundial de Futebol. Informações do esporte para você ligado na Progresso.
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0: E fechamos as informações falando do trabalho dos bombeiros comunitários de Cleveland nas últimas 24 horas. Informação chega que não tivemos nenhuma autorização, não houve, né, nenhum contato da população para com o serviço da Defesa Civil. Também não foi acionado para apoio SAMU, Polícia Rodoviária ou Polícia Militar. Em caso de urgência e emergência, você já sabe, tem que ir direto ali no quartel, no bairro São Sebastião, ou liga no 199 e 193. SAMU é 192, Polícia Militar é 188. Hoje de plantão estão os bombeiros, o Edmar, o Jonathan e o Leandro, para as próximas 24 horas.
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8: Meio-dia 28, daqui a pouco tem rapidinha do Silvio, agora Gustavo Lima, Bala Alojada.

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3: Oi, mas olha só, vem pra cá. Mas em ritmo, isso, venha. Em ritmo de festa, atenção, atenção. Como se chama uma mulher que tem tudo que você sempre quis? Como se chama uma mulher que tem tudo que você sempre quis? Já volto.
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5: Meio de 35, acho que tem cheiro de pegadinha por aí, hein? É, fique antenado, eu penso que tem uma pegadinha por trás da perguntinha do Silvio aí. Vai respondendo para ganhar prêmio hoje do seu supermercado bom aqui no seu rádio rodando. Breno e Matheus e Rio Negro e Solimões, na boca de uma cowgirl.

0: Oi, mas olha só, vem pra cá. Como se chama uma mulher que tem tudo que você sempre quis, mas não é possível? Essa mulher se chama ex-mulher. Porque ela fica com tudo que era seu no divórcio, mas que coisa, hein? Mas, essa produção não tem jeito não, hein? Até a próxima, tchau, amigo.
1: Eu avisei que tinha pegadinha. Meio dia 39, então a resposta é ex-mulher. Não sei se vai ter acertador, hein? Vou dar uma olhadinha com calma, a produção já está averiguando e eu volto logo depois do break com o ouvinte premiado que ganha um presente do seu supermercado Bock.
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5: Charada premiada, confira os vencedores. Bora lá, meio-dia 42, hora de saber se teve acertador ou não, né? Ou se não teve. Teve um acertador só, e foi a Raquel da Cruz que ganhou o presente do supermercado BOC de hoje. Raquel da Cruz pode passar na portaria da Progresso 1:30 da tarde para receber o vale brinde, depois passar no seu supermercado BOC e receber o seu presente aqui do programa.
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5: E agora tem música da Franciele, programou e tá ouvindo Morena Misteriosa, Céu e Cantos.

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5: 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E o Peter Scheuer faz uma atualização das informações do tempo agora aqui no nosso programa. Fala, Peter.
6: Olá a todos. A tendência é que no decorrer dessas próximas horas nós mantenhamos o domínio do tempo mais seco, com alternância entre sol e alguns períodos de muitas nuvens, alguma pancada aqui ou ali não dá para descartar porque tem uma frente fria que está praticamente colada aqui na região, e pontualmente algum temporal severo, alguma tempestade, novamente não dá para descartar. É importante ressaltar que é tudo irregular. A tendência é que amanhã nós tenhamos a passagem de uma frente fria, tem previsão de chuva, pontualmente alguns temporais localizados e queda na temperatura. Começa a melhorar a partir aí do final da tarde e noite. Na sexta, sábado, tempo bom, frio de manhã, temperatura baixa, as mínimas elas devem oscilar em torno aí da casa dos seus, olha, eu diria uns 5, 8 graus, alguma geada no Campos de Palmas, e divisa com Santa Catarina. A maior parte do período é relativamente aproveitável e propício para as atividades tanto no campo quanto no ar livre. Lembrando que algumas pancadas passageiras bem mal distribuídas podem voltar a acontecer, quem sabe no domingo, pancadas isoladas. No início da próxima semana, uma frente fria de fraca atividade traz aumento das nuvens e chuva. Chuvas bem irregulares. Peter Scheuer, meteorologista, com a previsão do tempo.
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5: Meio-dia 52 tem a banda Destaque Nacional, Tentativas de Apaixonar.
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9: Qual a espessura de uma folha de caderno? De acordo com o Sidney Cisco, da Votorantim Celulose e Papel, uma folha de caderno tem a espessura aproximada de 0,074 milímetros. No entanto, os papéis em geral são avaliados de acordo com sua gramatura, que é o seu peso por metro quadrado. No caso da folha de caderno, sua gramatura deve ser de aproximadamente 56, ou seja, seu metro quadrado pesa 56 gramas.
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11: Existe uma teoria que se chama 90-10, onde uma pessoa tem 90% daquilo que você procura em alguém. Só que você foca naqueles 10% que falta. Aí você sai pra rua, se aventura, e realmente você encontra aqueles 10%, mas não se deu conta que perdeu os 90%.
12: Era uma vez um cara que tinha um amor foda na mão. Tinha quase tudo, mas o quase tudo pra ele nunca tava

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Aí você que está na escuta da programação, a hora certa para vocês, uma hora com mais 48 minutinhos. 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Ok. 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Ok. E vamos com música bonita, você que tá na escuta do programa, Guilherme Santiago canta para nós, Triste, Alegre, canta Amado Batista, Ritmo da Chuva, Olho para a Chuva que não quer cessar. E também vamos então com Eduardo Costa, Inquilina de Violeiro.

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Da programação hoje, dia quarta-feira, hoje é dia de beijar morto, abraçar muito, é hoje o dia dos pega, né, que é o show. Aguenta sofá, dia internacional do sofá, pra você é beijar muito, muito, assim, ó. Ui! A cara do Cacau. Vai dizer que você nunca beijou, homem? Gente, notícia especial aqui, ó. Aviso especial para vocês que não sabem. Uma notícia de última hora. É, o Cacá nunca foi beijado. Só ele que beijou. Eita! Hoje eu peguei no pé do cara. 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Um abraço especial para minha tocaia, para Valdirene. É, Valdirene Tocaia, aquele abraço, meu bem. É, disse que você tá mandando mensagem para mim assim no Messenger e eu nunca respondo ela. Jesus Cristo, se eu fosse responder todos que me mandam mensagem no Messenger, olha, seria complicado, né? Porque bastante gente manda, daí assim eu fico. Eu tenho preguiça, sabe? Não que eu não goste, eu amo que me mandem mensagem. Continue, por favor. Mas só que bem poucas vezes eu vou responder, né? Que eu tenho preguiça. É, preguiça de pobre é uma tristeza, né? Mas então, vamos com música. Paulo Diniz, Pingos de Amor, ulalá. Canta Marquinhos Moura, seguindo no trem azul. Ó, a gasolina azul também para seguir no trem azul, né? O azulzinho. E vamos também com Diana. Ainda queima, ainda.

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Aí você que está na escuta da programação, aquele abraço. Tá gostando das músicas? Estão gostando? Mas então, gente, vamos viver a vida, vamos ser feliz. Bora ser feliz, parar não dá. É isso mesmo. Porque, ó, você pode ter, comprar muita roupa bonita, você pode comprar muito calçado bonito, muitas maquiagens, perfume, carro, casa bonita, móveis chique. Tudo chique, né? Você pode ter. Aí você quase não usa, não vou estragar. Não vou usar tua roupa, vou deixar para os eventos mais chique. Eu tenho uma roupa boa. Em vez de você, ó, usar pro evento, você compra outra, dá um jeito e compra outra. Tem cartão, tem viado pra quê? Mas, credo, né? Só não fique devendo muito para as pessoas, que não é, é feio, né? Ficar devendo para as pessoas. Se você comprar, você pague certinho, tá? É. E não faço que nem eu, tá? E também, pessoal, uma coisa que eu digo pra vocês, assim, ó, e por a vida ser curta, se você morrer e deixar tudo isso, ó, quem que vai usar por você? Tem pessoas que vão usar da tua família, tem pessoas que aí vão doar pra alguém, vão vender, vão queimar, vão jogar fora. Tudo pode ser possível com as suas roupas, com as coisas que você tem.

pro Zé, com o esposo dela, o Pico Barbosa lá, né? Para as minhas Adrianas que estão escutando, minhas Teres, minhas Saletes, minhas Neguinhas, para Tita, para Nere, que é a minha Dinda, a Marilia, a Marici, para Lourdes, o Zé, o Jorge, o Bolaco, para nossa querida Hilda Pocai, para o Bem TV, para o Nico Bojairo lá no Viveiro Frigueto. A Hilda Pocai, querida, aí está escutando a nossa amiga Verônica Ferreira, popular Vera, Verinha, ô, querida, linda, maravilhosa. E para minha querida Hilda Pocai, para o Ronei, o filhão lá da Vera, né? Ele pediu música gaúcha para o Ronei? Desculpa que está dando uma tossinha aqui no meu, está dando um circuito na goela agora. Os filhos do Rio Grande cantam Flor do Meu Jardim. E vamos lá, então, é com você, JJ.

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0: Aí, gente, bom, vamos fazer a nossa oração de hoje. Hoje, dia de Santo Araão. Fortalece a fé dos pecadores incompreendidos. Pedidos a Santo Araão. Em nome do Pai, do Filho e do Espírito Santo. Amém. Pedimos a vós, Santo Araão, que encheis de luz cada pedacinho de nossa alma e de nosso coração, a fim de que não nos desencaminhemos mais. Santo Araão, rogai por nós. Amém. Amém. Em nome do Pai, do Filho e do Espírito Santo. Amém. E é isso aí, gente boa. Tudo que é bom dura pouco, o que demais enjoa. Resta-nos agradecer a sua sintonia. Prometendo de voltar amanhã, se Deus quiser e Ele quer. Fica o tchau da Valde Show, o tchau do nosso DJ Show, nosso amigo Cacau Show. E teremos a visita da Dani Pato, né? É, teremos. Isso é com o Cacau Show. É com você. Até. Fui.
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Nossa Senhora Aparecida, pela saúde, pela luz e pela paz, e por me guiar pelos caminhos da vida, por este mundão de meu Deus. De alma, de coração, muito obrigado.

0: tarde, 59 já, quase 3 da tarde. A gente está acompanhando o futebol aqui, Copa do Mundo, né? Falou em futebol, falou em Copa do Mundo. Ainda bem que o Brasil está lá, viu, Martinho? Está lá, eu fui sofrido, meu velho. Mas está vencendo a Inglaterra de virar 2-1, está apertado contra o Congo. Está no finalzinho, eu acredito que a Inglaterra vai passar. O Alcino também, ex-vereador da cidade de Marmeleiro, também está visitando, conhecendo a Progresso, conhecendo a Clima. E o Martins também, PM, né? Policial militar, né?
1: Sim, sim.
0: Tudo bem, Martins? Boa tarde.
1: Tudo certinho.
0: Conhecendo a Progresso hoje, né?
1: De fato, meu amigo. A gente gosta muito de Clevelândia, sempre que possível. Estamos por aqui tomando um café com os amigos. E viemos aqui te conhecer, né, meu amigo? Conhecer essa rádio maravilhosa.
0: Estamos aí, a Progresso é mais antiguinha. Você conheceu também a Clevelândia FM, né? São duas rádios num local só. Né? Mandando som e informação para a região e... Hoje em dia que a internet é para o mundo todo, né,
1: Martins? De fato. Não, a rádio faz um papel extraordinário, né? É o quarto poder do mundo, como a gente fala. Levando informação, trazendo as pessoas, boa música sempre. É assim que funciona o jogo. Eu particularmente gosto muito de ouvir rádio. No meu carro só toca rádio. Eu não ouço outra coisa. É a rádio o dia todo, porque a gente fica bem informado. É assim que funciona o mundo.
0: Para tudo que é lugar. Até o pessoal comentava quando deu aquela tragédia das águas no Rio Grande do Sul, lembra?
1: De fato.
0: Não tinha internet, não tinha sino. Tinha nada, tinha o quê? Rádio, comunicação. É um CPM.
1: De fato, a gente usa o rádio o tempo todo lá na viatura.
0: É por ali que vocês se comunicam, não é?
1: Pelo rádio? Sim, pelo rádio. O rádio é um papel importante. Desde que mundo é mundo, desde a Primeira, a Segunda Guerra Mundial, foi tudo via rádio, né?
0: Via rádio. Os caras andavam.
1: Mas falando em...
0: Os campos minados lá com o radião, né?
1: De fato. E falando, né, em Copa do Mundo, né?
0: Copa do Mundo.
1: Graças a Deus que começou a Copa do Mundo, meu amigo. Porque a gente é um bom gremista. E sendo bom gremista, a gente é sofredor o tempo todo. E pelo menos agora, na Copa do Mundo, a gente não...

0: Tá sofrendo com o nosso Grêmio.
1: É, não tem jogo, né? Tá parado, né? Não perde e não ganha também, né?
0: De fato, estamos lá imóvel na tabela.
1: Terminou o jogo Inglaterra e Congo aí, Martins, de virada, Inglaterra 2-1.
0: Pois é, uma surpresa, né? Os homens saíram na frente ali.
1: Perdendo.
0: E a Inglaterra tem um time bom, tem história, né?
1: Tem história.
0: Vamos ver se o nosso Brasil aí continua firme. A gente começou desacreditado, agora ganhamos um pouco de esperança nesse último jogo, mas a gente é brasileiro, a gente tem que torcer e tem que ter esperança no time. Temos que botar a gurizada lá. Exatamente. O Endrick tem que jogar. Tomara que o Ancelotti esteja nos ouvindo e coloque o Endrick já de titular no próximo jogo.
1: Já de cara, né?
0: De fato. De
1: bom, eu ia até te perguntar isso com relação ao Brasil, né? Quanto o Japão foi sofrido, né?
0: Pá, sofrido demais. Aquele golzinho ali na finaleira ali, tá louco. Muita gente quase infartou.
1: Dou ali. E agora qual é o teu palpite contra lá os Vikings?
0: Né? Ah, nós temos que ganhar. Vai ser um jogo apertado, mas nós temos que ganhar. Nós temos mais qualidade técnica, né? Os homens só tem o Haaland lá, né?
1: É, só o homem.
0: É o único que a gente conhece.
1: Tem um grandalhão lá.
0: É, de fato. Tem uns jogadores habilidosos lá. Mas é o Haaland que decide o jogo. E nós temos muito mais gente. É obrigação nossa ganhar. Não vai ser fácil, mas vamos ganhar. Vamos passar mais uma.
1: É domingão, né?
0: Domingão à noite, né?
1: É, domingão que é, 5 da tarde o jogo.
0: Isso aí. Não, domingão vai ser bom demais, né? E ir para uma comunidade, comer um churrasco bem bagual, participar de um matinê e à tarde assistir, e no final da tarde assistir o jogão.
1: O Martins falou aí, Alcino, falou do Grêmio, sabe por quê? Porque ele estava aqui no churrasqueu, né? No costelão dos gremistas, né? Associação dos gremistas, ele e a Dani Pato estavam por ali, né?
0: De fato.
1: Inclusive eu conheci a Dani. Foi nesse dia que eu entrevistei a Dani, inclusive.
0: A Dani é uma pessoa querida demais, é lá, vereadora em Dois Vizinhos e agora é pré-candidata a deputado estadual pelo MDB.
1: A Dani Pato, né?
0: De fato. A Dani Pato foi multicampeã aí no futebol feminino, foi campeã pelo Santos várias vezes. Amiga particular do Neymar.
1: Exatamente. Esteve presente no grupo ali da seleção brasileira.
0: Sim.
1: A menina tem uma história grande lá. Até achei que ela estaria junto contigo aqui na visita.
0: Hoje ela está em outras agendas. A guria tá rodando aí o Paraná. Não sei se ela não está em Curitiba hoje. É. Ela tinha uma visita pro Greca lá, provavelmente está em Curitiba.
1: Então tá certo. Então tá aí, cara. Agradecendo a tua visita aí, Martins, do Alcino também. O Alcino não quis falar hoje, né?
0: Não, o Alcino hoje ele tá tímido. Apesar
1: ele tá
0: de ter sido quatro...
1: Tá poupando o gogó, né? É.
0: Ele, muito tímido, foi 4 vezes vereador esse homem. Deve de ser tímido.
1: Caramba, hein, Alcino? Ele nunca foi prefeito e nem vice lá?
0: Foi candidato, foi por pouco que não virou
1: quase
0: prefeito.
1: Quase ali.
0: Ah, mas esse aí na caminhada que tá andando, ele tá andando com o deputado, o candidato a deputado federal, Nilton Bonin, com certeza vai ser prefeito de Marmeleiro esse homem.
1: O teu filho. A vereador é teu filho, então.
0: O filho do Sindo lá, o Sindinho, mais conhecido, popularmente conhecido, ele fez 1.000 e poucos votos. 1.119, é 14% da média, é uma média altíssima. Foi de percentagem foi o mais votado do Paraná.
1: A política está no sangue, então, né, Alcino? Então não tem como fugir dessa, né, Marginal?
0: De fato. Não tem. Ali o fruto não cai longe da árvore, meu amigo.
1: E o Martinho disse que ele quer um dia, quem sabe, trabalhar no rádio também, né?
0: Ah, gostamos muito, admiramos demais a profissão, né? A informação, levar a informação coerente e verdadeira.
1: É candidato, né?
0: É, fomos candidato a vereador lá em Pato Branco também, fizemos quase 500 votos, uma caminhada limpa e inexperiente, né? Faltou um pouquinho de experiência. Pela primeira vez.
1: Estava debutando, então.
0: De fato.
1: Exatamente. Você está nativa aí?
0: Estamos nativa, retornamos, né, para a Polícia Militar, continuamos desenvolvendo nosso trabalho, né? Sempre pensando na segurança pública e na saúde da nossa população do Sudoeste.
1: Você é natural de onde? Da região mesmo?
0: Eu sou natural do Rio Grande do Sul, mas já temos quase 20 anos de Sudoeste, aí ficamos um pouquinho lá em Beltrão, e faz 14 anos que residimos, moramos, trabalhamos e servimos a população em Pato Branco, a capital do Sudoeste. Diga-se de passagem.
1: Do terceiro BPM.
0: De fato, lá no terceiro BPM.
1: Tá certo. Obrigado pela visita, tu e do Alcino aí, viu, mano?
0: Ó, agradecemos demais.
1: Primeiro de muitas, né?
0: Com certeza. Vamos continuar nessa caminhada no Sudoeste. Agradecemos demais a participação. Um grande abraço para todos os ouvintes aqui de Clevelândia, região. Clevelândia é uma cidade maravilhosa aí, meu nome, Martins, aí a gente encontra vários amigos. Inclusive, sempre quando viemos aqui pela rodovia, Lustosa Martins, aí eu falo assim, ó, estamos passando aqui nos meus parentes. Muito obrigado, gente. Deus abençoe você, Cacá. Abençoe o Alcindo que está conosco aqui e todo mundo que está nos ouvindo.
1: Um abraço, Martins. Um abraço para você aí. Bom, A gente vai dar um tempinho agora e vamos, o nosso comercialzinho, depois a gente vai voltar aí. Tem muita coisa, tem boletim da Copa do Mundo, tem música, é, aqui na programação 3 e 6 agora.
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Aí o som do Rei Roberto para você. Começamos o programa 15:15, o programa do primeiro programa, o Pistaneja de julho, desse mês de julho, porque hoje é primeiro, né? Primeiro de julho, primeirinho desse mês novo, mês 7, passamos da metade para o final aí do ano de 2026, né? Que as coisas bacanas aconteçam na sua vida, paz, saúde, alegria, né? Pensamento positivo sempre, astral lá em cima. E você vai comigo com o Cacá, então, até as 4 da tarde. Daqui a pouco tem o boletim da Copa. Boletim da Copa, agora há pouco a Inglaterra levou um susto, mas no final deu tudo certo. Acabou vencendo a partida aí contra a seleção do Congo. Olha, seleção africana muito boa, né? Um pouco inexperiente, né, para segurar o resultado. E aí a Inglaterra, mais experiente, acabou, saiu perdendo, empatou. E ele, né? Harry Kane, o artilheiro, fez um golaço no finalzinho da partida e deu a vitória, a passagem da Inglaterra para as oitavas de final. Congo, felizmente, mais uma seleção da África fora da competição, né? Fora da Copa do Mundo, volta para cá. Mas daqui a pouco detalhes, jogos de hoje, jogos de ontem, seleção brasileira que está aí no aguardo agora, né? Já tem o adversário, Noruega, é no domingão, 5 da tarde, né? É sofrimento, vamos se preparando aí, né, pro sofrimento de novo no domingão, 5 da tarde, oitavas de final. E você vai se ligando comigo, uma boa música, um abraço para quem tá de aniversário hoje também, tá? Parabéns, felicidade, saúde, coisas bacanas na sua vida, aniversário hoje, dia 1º de julho, tá bom? Então, um abraço para todo mundo aí. E a gente vai que vai com informações e boa música para você até as 4 horas da tarde. Vai se ligando aí, viu? 991-13-9386, 991-25-7176 e pela net em qualquer lugar do Brasil, né? Na rdprogresso.com.br.

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vem sempre, né? Olha, a dona Alvina de Jesus Carneiro Menezes, ela perdeu sua carteira de identidade e também cartãozinho de vacinação, né? Aqui no centro da cidade. Então, se você encontrou, não joga fora, não, viu? É, traz aqui na rádio, deixa aqui na rádio, tá? Que nós estaremos chamando ela para retirar, tá? É, documentos pessoais, dona Alvina de Jesus Carneiro Menezes. Repito, Alvina de Jesus Carneiro Menezes. Perdeu sua carteira de identidade, também carteira de vacinação. Traz na rádio, tá? Se você encontrou, traz pra gente aqui. 3:30 agora, daqui a pouco tem nosso boletim da Copa do Mundo, né? A bola tá rolando, mata-mata. Tem seleção indo embora, tem seleção se classificando, né? Um lado chora, outro lado ria. À vontade, à toa, né? Olha, a Série B do Brasileirão continua, né? Só a Série A que deu uma paradinha. Mas a Série B continua. Hoje não tem jogo pela Série B, mas amanhã tem. Amanhã teremos, então, já o início da 16ª rodada do Brasileirão da Série B. Amanhã, 20h, tem Cuiabá e América Mineiro, Fortaleza e Ponte Preta, Novo Horizontino e Atlético Goianiense. No sábado, agora esse jogo aí. No sábado também tem Londrina e CRB. Também no sábado tem Criciúma e Sport Recife. No domingo, pela Série B, 20h30, Náutico e Juventude. E aí na segunda-feira teremos três jogos na segunda-feira, né? Três jogos que fecham essa rodada, que é Brusque e Avaí na segunda-feira, o Vila Nova pega o São Bernardo também na segunda-feira, Atletique e o Operário de Ponta Grossa também na segunda-feira, aí termina, né? Bom, por enquanto o Vila Nova está liderando com 28, em segundo no Horizontino com 27. Então são esses dois que estariam aí subindo direto para a Série A. Agora mudou o sistema da Série B, sabe disso, né? Não são os quatro primeiros mais. Não são. Agora sobe direto os dois primeiros colocados. Os outros quatro, que no caso aqui quatro seria Criciúma, São Bernardo, Juventude, Operário, os últimos quatro, eles participam de um play-off. É um sistema de torneio. E aí?

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3: Vai Brasil, Brasil só agora no domingão, né? No domingão, Brasil-Noruega, ficou definido ontem esse compromisso do Brasil e Noruega. E agora ficamos no aguardo desse compromisso. É no domingo, já vai marcando o horário, né? 5 da tarde, domingão que vem. Mas tivemos outros resultados importantes no dia de ontem. Claro, nessa fase mata-mata agora, né? 16 avos, segunda fase mata-mata, 32 seleções. Aí teremos a participação dessas seleções agora no mata-mata. E aí ficando apenas as classificadas ainda para a sequência da competição, as 16++. Bom, ontem normal, França e Suécia, né? A França venceu tranquilo, 2 gols de Mbappé. França 3-0 na Suécia. Suécia já deve estar indo para casa. E a França continua lá nos Estados Unidos disputando a Copa do Mundo, né? A França que é a atual vice-campeã da Copa do Mundo. 3-0 na Suécia. Outro jogo também ontem envolvendo a seleção lá da Costa do Marfim e Noruega. E deu a Noruega de virada, né? Costa do Marfim, a equipe africana, boa equipe, habilidosa, né? Forte equipe, mas um pouco inexperiente de Copa do Mundo ainda, né? Não, uma seleção que ainda não sabe segurar o resultado. Acabou perdendo para a Noruega no finalzinho, né? Costa do Marfim 1. Noruega 2. Então a Noruega passa e vai então enfrentar a seleção brasileira. Vamos encarar os Vikings no domingo. Brasil e Noruega. Que jogão, hein? 5 da tarde. Vale vaga para as quartas de final. E aí ontem os donos da casa, o México, que estão vencendo tudo, acabaram eliminando a seleção do Equador, mandando embora a seleção da América do Sul aqui, né? Sul-Americana. Equador está fora. Também está fora da Copa do Mundo. México 2, Equador 0. Não deu para a seleção aí do Equador, né? Mas e jogos de hoje? Daqui a pouco a gente vai falar sobre os jogos de hoje, que vão, já estão acontecendo. Há pouco já terminou um jogo aí, e outros jogos vão acontecer também. Mas eu ouvi mais um comentário de clevelandense, e dessa vez quem fala com a gente é o empresário clevelandense, né? William Bock. Ele que faz aquela análise da Copa do Mundo, claro, falando também da seleção brasileira de futebol.
16: Mas assim, eu estou muito feliz com a seleção. Eu sei que jogou muito bonito, teve várias situações aí que levaram azar de não ter entrado aquela bola, né? E temos grandes chances, viu, Kaká? Gostei muito da seleção brasileira.
17: Tá confiante?
16: Tô confiante que nós vamos mais para frente, né? Ganhar já é outra questão, mas o time brasileiro cresceu muito, mostrou maturidade, foi para cima, é uma equipe muito bem entrosada, então vejo assim que dá para dá pra ganhar aí, dá pra ir mais pra frente.
3: E é, o próximo... Tem a Noruega, hein? É, o Cometa Hara, viu, hein?
16: Eu assisti o jogo hoje, né? E eu acho que a Noruega é mais fraca aí que o time anterior aí que teve jogando conosco aí com os japoneses, né? Então eu vejo assim que essa nós passamos tranquilo. Pra frente, vamos torcer, né, Kaká?
3: Bom, Copa do Mundo, tem favorito, não tem? Quem que tá crescendo aí na competição?
16: Kaká, favorito não tem. Cada jogo é um jogo, cada época de jogo ali, cada entrosamento é um entrosamento, e eu vejo assim que não tem favorito, não. É, tá mudando muito, você viu quantos caíram já?
3: Exatamente.
16: E times grandes, né? Então caindo, né? Ou hoje também, o Portugal sofreu para passar, então você veja bem que vem barreira para frente, mas eu sou da seguinte opinião, pode perder, mas jogando bola. Então tá tudo certo.
3: Entendeu? A seleção brasileira tá crescendo, na tua opinião?
16: Tá crescendo. Eu acho que tá muito bacana, e eu acho que nós temos aí grandes jogadores no banco ainda que não sabemos o que está acontecendo, né? Mas esperamos aí que o nosso técnico esteja com a carta na manga aí.
3: É, dá para entrar. Bom, arrisca o palpite, não? Brasil e Noruega, domingo?
16: 3-1.
3: 3-1. Então tá aí, 3-1. É o palpite do William Bock. 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A gente vai de música agora? Vamos lá, então. Já tem mais aqui no Boletim da Copa.

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3: É mais um dia de Copa do Mundo hoje, né? Partidas decisivas. Quem vence, segue. Quem perde, vai embora, né? Bom, a Inglaterra enfrentou o Congo hoje, saiu perdendo 1-0, mas deu certo no finalzinho. Harry Kane, né, resolveu o assunto, né? Marcou o segundo gol e ficou nisso. Inglaterra 2, Congo 1. A equipe do Congo, a equipe africana, está fora do Mundial. Uma grande seleção, hein? Grande seleção aí, muito boa. Vai dar muito trabalho futuramente nas próximas Copas do Mundo a seleção da República Dominicana do Congo. Está fora, voltando para casa. Inglaterra segue classificada para as oitavas de finais. Bom, teremos mais jogos marcados para hoje. Hoje tem mais jogos aqui. Às 9 da noite, Estados Unidos, donos da casa, recebe Bósnia. Estados Unidos e Bósnia, às 9 da noite. E daqui a pouquinho, tem 5 da tarde, tem Bélgica e Senegal se enfrentando. Bélgica e Senegal, 5 da tarde, daqui a pouquinho. Bom, no chaveamento agora para as oitavas de final, já temos definidos os confrontos, né? Para o final de semana, sábado. Sábado, às 18 horas, Paraguai e França. Paraguai e França. Sul-Americana, Paraguai, será que vai aprontar para cima da França também? Como aprontou para cima da Alemanha? Tomara, né? Tomara. Vamos torcer pelo Paraguai. No sábado, às 2 da tarde, tem Canadá e Marrocos. Outro jogo. Canadá jogando em casa contra Marrocos. No domingo, 5 da tarde, tem Brasil e Noruega. Também no domingo, tem México e a seleção da Inglaterra, que ganhou agora há pouco, hein? Inglaterra pegando o México. São as definições. Mbappé, jogador francês, 6 gols, é o artilheiro juntamente com o Messi, né? O Messi tem 6 gols também. É, o Messi tem 6 gols. E o Haaland, da Noruega, o Viking, tem 5 gols. O Vini vem ali, né? O Vini com 4 gols marcados, o Vini, atacante da seleção brasileira. 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Amanhã voltamos já pela manhã na 90.5.
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3: É, já no fechamento aí do programa, né? 4 da tarde, 4 e 2 agora. Abraço grande pra todo mundo. Super mês de julho que só está começando pra todos nós, né? A gente se fala amanhã, a partir das 15 horas aqui na sua Progresso FM. Um grande abraço. Fique ligado, às 18 horas tem a oração da Ave Maria. Depois Mauro Fernando, postais da querência.

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2: 4 e 6.
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4: A pista brilha intensamente, os alto-falantes estão prontos e a festa vai iniciar. Aqui não falta energia, pois é hora do programa que faz o coração sertanejo bater com tudo. 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Na pista, todos nós cantamos, dançamos, choramos e festejamos juntos. 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

0: apenas foi o primeiro bloco do nosso evento sertanejo. E ainda temos muita festa pela frente. Não sai daí, porque o Pistaneja, a pista mais amada do Brasil, vai trazer mais sucessos em instantes.
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0: Então, amiga, sabia que a sua pele entra em modo de reparação profunda enquanto você dorme? E é por isso que os cremes noturnos são essenciais para prevenir o envelhecimento precoce. Então aposte em um poderoso antioxidante como resveratrol para combater os radicais livres. Esse cuidado diário previne rugas, flacidez, manchas indesejadas no seu rosto. Durma bem, cuide da sua pele e acorde radiante para os desafios do dia seguinte.
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3: Olá, olá, meus queridos e queridas, está no ar mais uma edição do nosso programa de tecnologia. Bora saber as atualizações do que rola mundo afora.
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3: E o WhatsApp vai permitir contato por nome de usuário sem precisar compartilhar número de telefone. Pois é, o WhatsApp anunciou que vai deixar de exigir o número de telefone para você falar com outras pessoas. A novidade permite que os usuários se identifiquem por um nome de usuário. Com isso, o número de telefone não vai mais ser compartilhado automaticamente em grupos ou no primeiro contato com alguém. O aplicativo que pertence ao grupo Meta chamou a mudança de funcionalidade de privacidade. Essa implantação começa gradualmente a partir dessa segunda, sem previsão detalhada de quando cada usuário vai receber. E como o WhatsApp tem mais de 3 bilhões de usuários, é provável sim que muita gente não consiga o apelido que quer de primeira. Então, criadores, pequenas empresas, organizações também poderão pedir para usar o mesmo nome de usuário do Facebook e do Instagram.
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5: A pausa terminou e a animação segue forte. Continuamos com a pista aberta, a música tocando sem parar e o sertanejo dominando o ambiente. Conseguiu pegar um fôlego? Agora sim, vamos dançar, entoar as canções e vibrar com cada ritmo. O Pistaneja está de volta com tudo. O desfile musical sertanejo segue animado. 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Eu, Paulinho Maciel, estou aqui novamente, levando até você os hits que agitam o nosso ambiente. Vamos manter a energia alta. 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
2: Thiago Brava, o violão, uma catuaba e o Jorge. Hã? Fala comigo!
3: Bora, Thiagão!
2: Assim, ó.

0: estamos ao vivo e a energia está lá no alto. Já começamos com tudo e o primeiro bloco está no ar com a energia. Aqui é o Paulinho Maciel, continuamos juntos no Pistaneja. Vamos curtir o sertanejo na pista, pessoal.
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7: Alguns pais na Inglaterra decidiram que ver a bola rolar vale muito mais do que um dia de aula. Mesmo com as escolas do país cobrando multas obrigatórias para quem falta sem justificativa, vários responsáveis estão ignorando as punições, só para levar os filhos para assistir aos Jogos da Copa do Mundo de 2026 nos Estados Unidos. Um dos casos que mais chamou a atenção na internet foi o de Russ White. Ele corre o risco de pagar uma multa de 300 libras, cerca de R$2.000, por ter tirado a filha da sala de aula para viajar. Orgulhoso, o pai postou uma foto no estádio ao lado da menina que segurava um cartaz bem sincero. Eu deveria estar na escola, mas meu pai me trouxe para a Copa do Mundo. Para Russ, o dinheiro da multa é super bem gasto. Ele contou que a experiência de ver o jogo foi incrível e que o esporte ajuda a criança a conhecer o mundo e outras culturas. Essa, inclusive, não é a primeira travessura da dupla. Em 2024, ele já tinha tirado a filha da escola para assistir à Eurocopa. O torcedor fanático conta com o apoio total da esposa para continuar seguindo a seleção inglesa por aí.
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7: 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Dia da vacina BCG e também Dia Internacional do Cooperativismo. Quarta-feira, 1º de julho, e eu tô chegando com uma edição fresquinha do Mundo Pop pra você. Lisa, integrante do Blackpink, continua focada em expandir sua carreira solo após fazer história como a primeira artista feminina de K-pop a se apresentar na abertura de uma Copa do Mundo ao lado de Anitta e Rima. Além de se aventurar na atuação, a estrela tailandesa confirmou que já está nos Estados Unidos trabalhando em seu segundo álbum de estúdio, sucessor do aclamado Alter Ego. Em entrevista à revista Vanity Fair, a cantora e rapper revelou que o novo projeto fonográfico está em fase inicial de estúdio e servirá como base conceitual para a sua aguardada primeira residência de shows em Las Vegas, intitulada Viva La Lisa. O objetivo de Lisa é ir além de tudo o que já apresentou nos palcos. De acordo com a publicação, ela quer que o novo álbum dê suporte à residência para garantir que mesmo os fãs que já assistiram aos seus shows tenham uma experiência completamente inédita e surpreendente.
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3: Quatro e cinquenta.
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12: O intervalo foi muito rápido, como um relâmpago. Já estamos de volta com tudo pronto para mais. O ambiente sertanejo ainda está com tudo. A festa segue vibrante e nossa energia aumenta cada vez mais. Retornando uma por uma, as melodias sertanejas trazem consigo danças e emoções, narrando histórias conhecidas por todos. Coração acelerados e vozes em uníssono. Assim é o Pissaneja, o ponto de encontro onde ninguém fica parado. Aqui é o Paulinho Maciel, seguimos juntos nessa grande celebração sertaneja. Vem aí mais uma parte do Pissaneja, porque a nossa música nunca dá uma pausa. Vamos com tudo, segurem-se.
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0: clima foi definido na pista. A música disparou e a festa está só no aquecimento. Agora chegou o instante de um suspiro ligeiro, apenas para harmonizar a energia. Aqui é o Paulinho. Aqui é o Paulinho Maciel. Paulinho Maciel aqui. E não demoro para voltar com mais sucesso no Pistaneja. Sua pista predileta no Brasil.
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4: Cinco e seis.
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13: Já estamos de volta aqui com o Flash Star. Eu sou Priscila Pera e tudo que tá rolando na vida das celebridades. A rainha do rebolado ataca novamente e dessa vez com foco total no menos é mais. Gretchen usou as redes sociais para mostrar o resultado de sua mais nova transformação estética. A cantora revelou que passou por um procedimento para retirar o PMMA dos lábios, remodelou o contorno da boca e tomou uma decisão radical. Cancelou o lifting facial que estava planejado. De cara limpa e fazendo questão de avisar que estava aparecendo nos vídeos, sem nenhum tipo de filtro, ela celebrou o resultado mais natural. Há duas semanas eu tirei o PMMA do lábio e levantei o cantinho da boca. Aqui embaixo tinha um gordinho que sobrava e que eu não gostava. O lábio fica todo modelado. Ficou muito legal. E para quem acha que a beleza dela vem toda do consultório médico, a musa mandou a real e avisou que o corpão é fruto de muito suor. Vocês estão vendo que eu estou toda malhadinha, mas é uma construção. Eu treino todo dia, tenho um personal. Maravilhosa e focada, né? Se reinventando sempre. Esse foi o seu Flash Star. Beijos e até.
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0: amiga, cores vibrantes estão super em alta, mas nada supera a sofisticação de um look em tons sóbrios, né? O preto, o branco, o cinza, os tons terrosos, o azul jeans, tudo isso são cores coringas que facilitam a sua vida. E elas criam combinações descomplicadas entre si e são perfeitas para a correria do dia a dia. Basta você adicionar uma pontinha de personalidade nos acessórios para garantir um visual super estiloso. Então aposte na elegância do básico bem feito e simplifique a sua rotina com muito bom gosto.
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5: O intervalo acabou. Agora voltamos com tudo com o som sertanejo que tanto adoramos. As passarelas continuam vibrando com suas últimas modas. A torcida, para não parar de vocalizar e a cada trilha sonora introduzir uma emoção distinta. Eu sou Paulinho Maciel e não paramos aqui na nossa festa eterna. Vem aí mais um bloco do Pistaneja, amada por todo o Brasil.

0: artista incendiou. As canções sertanejas encantaram e o bloco foi de tirar o fôlego. Mas agora é o momento de fazer uma pausa breve. Permaneça conosco, pois o bloco que vem agora está cheio de músicas excelentes para você aproveitar cantando e dançando. Eu sou Paulinho Maciel. Não saiam daí, logo mais tem muito mais emoção na Pistaneja, a pista mais amada do Brasil.
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0: estação de metrô. Nas imagens, é possível ver o momento em que o bicho atinge dois pedestres com tanta força que eles são arremessados no chão, enquanto outras pessoas correm desesperadamente para se salvar. Ao todo, três pessoas ficaram feridas no ataque. O dono do animal avisou a polícia assim que percebeu a fuga e os agentes levaram cerca de 2 horas para conseguir localizar e matar o touro. Os feridos foram levados para o hospital e estão em estado estável. O dono do touro e a chefia do mercado assumiram a culpa pelo acidente e prometeram pagar todas as contas médicas e indenizações. Mas o que mais chamou a atenção foi a reação na internet chinesa. Ao invés de raiva, muitos internautas ficaram com pena do bicho, comentando que ele só estava lutando com todas as forças para salvar a própria vida.
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2: 5:28. 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
10: O calor tomou conta da pista. As melodias fluíram e já estamos todos emocionados. É o tempo da parada rápida agora. Apenas para revigorar o ânimo. Não mude de lugar. Em instantes, a Pistaneja traz mais sucessos para a festa continuar.

0: motorista incendiou, a batida seguiu e o coração de todos já foi capturado. É o tempo de dar aquela parada rápida, só para revitalizar as forças. Não mude de lugar. Em instantes, a pistaneja traz mais sucessos para a festa continuar.
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3: 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A inteligência artificial acaba de fazer sua estreia de gala nos tribunais e já saiu de lá com uma vitória no bolso. Em um caso histórico no Reino Unido, um escritório de advocacia totalmente baseado em IA, chamado Garfield AI, venceu um processo na justiça inglesa contra advogados humanos de carne e osso. A briga começou quando a consultora Tamir Stakwedir cansou de levar calote e resolveu cobrar uma dívida de R$48 mil. Sabendo que contratar um advogado comum custaria um rim e demoraria 3 encarnações, ela resolveu pagar apenas R$2.700 para o algoritmo resolver a treta. A IA trabalhou mais que estagiário em época de prazos, escreveu cartas desaforadas com termos jurídicos, organizou a papelada, preparou o depoimento de 4 testemunhas e ainda rebateu os contra-ataques da defesa. Na hora do julgamento, o robô só contratou um humano para ir lá colocar a beca, ler o roteiro e não dar pane no sistema do juiz. Após 3 horas de blá-blá-blá jurídico, o juiz bateu o martelo e deu a vitória para a IA. Os criadores do aplicativo comemoraram, dizendo que o robô é o terror dos caloteiros, já que agora processar os outros ficou mais barato do que fazer a feira do mês.
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0: Intervalo concluído. E agora vamos encerrar com chave de ouro nossa festa sertaneja. Vamos apresentar os sucessos mais recentes. E como você sabe, o ápice sempre fica para o final. A cada nota tocada ressoa com mais intensidade. A cada coro é entoado com mais força. Pois a conclusão da nossa festa sertaneja. Pois é a conclusão da nossa festa sertaneja. Mantendo-se conosco na jornada e cada canto vibrando, você é a parte essencial da pista mais amada do Brasil. Logo mais, vamos ouvir as faixas destaques que concluíram essa edição espetacularmente. Eu sou Paulinho Maciel e te convido a permanecer comigo até o final, porque agora se inicia o último bloco do Pistaneja, a celebração sertaneja que nunca tem fim.

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0: incrível como a pista esteve hoje. Cada música carregava uma carga emocional intensa. Todos os refrões eram compartilhados pela voz da multidão. E o clima sertanejo dominava o ambiente. O nosso muito obrigado vai para você que cantou, dançou, celebrou conosco aí do outro lado. A sua presença é o que dá força à nossa pista. Você faz parte desse evento festivo. Mas como tudo que é bom dura pouco, nos despedimos agora, mas já com saudade da próxima vez. O ritmo sertanejo não cessa e a emoção segue viva. E o palco está sempre pronto para mais hits.
1: Eu sou Paulinho Marcial e foi um prazer comandar mais um show na sua sintonia, a pista mais amada do Brasil. Até a próxima edição do Pistaneja e que a música continue sendo a trilha da sua vida.
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5: Olá, meus queridos, uma boa quarta-feira para vocês. Hoje, dia 1º de julho, mais um mês iniciando, que o seu mês seja maravilhoso. Nesta quarta-feira, comemora-se o dia da vacina BCG e também o Dia Internacional do Cooperativismo. Atenção, meu amigo motorista, tem dica do Sinal Verde no ar. O tempo frio e a neblina aumentam o uso dos limpadores de para-brisa na rotina. O problema é que o clima seco resseca a borracha das palhetas, tirando a eficiência. A recomendação dos manuais é realizar a troca desse item a cada 3 meses de uso. Aproveite e mantenha o reservatório de água do limpador sempre abastecido e limpo. Enxergue o caminho com total clareza e dirija com muito mais segurança neste inverno.
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18: Olá, nessa quarta-feira vamos juntos rezar o Ângelus, essa oração em que nós nos colocamos diante de Deus pedindo a intercessão e proteção de Maria Santíssima, nossa mãe. O anjo do Senhor anunciou a Maria, e ela concebeu do Espírito Santo. Ave Maria, cheia de graça, o Senhor é convosco, bendita sois vós entre as mulheres, e bendito é o fruto do vosso ventre, Jesus. Santa Maria, Mãe de Deus, rogai por nós, pecadores, agora e na hora de nossa morte. Amém. E Maria respondeu: eis aqui a serva do Senhor, faça-se em mim segundo a vossa palavra. Ave Maria, cheia de graça, o Senhor é convosco, bendita sois vós entre as mulheres e bendito é o fruto do vosso ventre, Jesus. Santa Maria, Mãe de Deus, rogai por nós, pecadores, agora e na hora de nossa morte. Amém. E o Verbo divino se fez carne e habitou entre nós. Ave Maria, cheia de graça, o Senhor é convosco, bendita sois vós entre as mulheres e bendito é o fruto do vosso ventre, Jesus. Santa Maria, Mãe de Deus, rogai por nós, pecadores, agora e na hora de nossa morte. Amém. Glória ao Pai, ao Filho e ao Espírito Santo, como era no princípio, agora e sempre. Amém. Rogai por nós, Santa Mãe de Deus, para que sejamos dignos das promessas de Cristo. Oremos. Infundi, Senhor, em nossos corações a vossa graça, para que nós, que reconhecendo pela anunciação do anjo a encarnação de Jesus Cristo, vosso Filho, cheguemos por sua paixão e cruz à glória da ressurreição. Pelo mesmo Cristo, nosso Senhor. Amém. E por intercessão da Virgem Maria, desça sobre você, sobre tua casa, sobre tua família, a bênção de Deus Todo-Poderoso, Misericordioso, Ele que é Pai, Filho e Espírito Santo. Amém.
17: Se encerra neste momento a oração do Ângelus.
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10: 6:10.
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6: Nós mantenhamos o domínio do tempo mais seco, com alternância entre sol e alguns períodos de muitas nuvens. Alguma pancada aqui ou ali não dá para descartar, porque tem uma frente fria que está praticamente colada aqui na região. E pontualmente, algum temporal severo, alguma tempestade, novamente, não dá para descartar. É importante ressaltar que é tudo irregular. A tendência é que amanhã nós tenhamos a passagem de uma frente fria, tem previsão de chuva, pontualmente alguns temporais localizados e queda na temperatura. Começa a melhorar a partir aí do final da tarde e noite. Na sexta, sábado, tempo bom, frio de manhã, temperatura baixa, as mínimas elas devem oscilar em torno aí da casa dos seus, olha, eu diria uns 5, 8 graus, alguma geada no Campos de Palmas. E divisa com Santa Catarina. A maior parte do período é relativamente aproveitável e propício para as atividades tanto no campo quanto no ar livre. Lembrando que algumas pancadas passageiras bem mal distribuídas podem voltar a acontecer, quem sabe no domingo, pancadas isoladas. No início da próxima semana, uma frente fria de fraca atividade traz aumento das nuvens e chuva. Chuvas bem irregulares. Peter Scheuer, meteorologista, com a previsão do tempo.
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3: Olá, boa noite.
2: Boa noite para você que nos acompanha em todo o país.
3: Quarta-feira, 1º de julho de 2026.
2: Vamos ao destaque do dia, combate ao crime organizado.
3: Prejuízo de facções criminosas ultrapassaram os 3 bilhões de reais após ações coordenadas pelo Ministério da Justiça.
2: E governo do Brasil inaugura o primeiro de 3 escritórios nacionais antifacção. Vanessa Casalino.
4: Os escritórios integram o programa Brasil contra o crime organizado. Em menos de 2 meses de programa, o país registrou quedas nos crimes violentos e patrimoniais.
3: E ainda, anunciados 500 milhões de reais para fortalecer a saúde na Bahia.
2: Entre as ações está a entrega do novo Hospital Estadual Litoral Norte e a distribuição de veículos do Agora Tem Especialistas. Pablo Mundim.
5: Na educação, o governo do Brasil entregou 29 novos ônibus escolares, com investimento de 13 milhões e 200 mil reais pelo novo PAC.
3: Você vai ouvir também, Brasil Digital já levou sinal aberto e gratuito a mais de 10 milhões de pessoas.
2: O programa amplia o acesso da população brasileira à TV pública, educativa e legislativa. Márcia Fernandes.
6: Já foram instaladas 55 estações de transmissão pelo país. Para o segundo semestre, a meta é instalar outras 75 estações.
3: Hoje, na apresentação da Voz do Brasil, Mariana Jungmann e Luciano Seixas.
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3: Cultura e modernização de equipamentos culturais na Bahia.
2: O Teatro Castro Alves, em Salvador, reconhecido como patrimônio nacional e um dos principais palcos do país, reabre suas portas após passar por obras de restauração.
3: O presidente Lula e a ministra da Cultura, Margareth Menezes, participam da cerimônia de entrega que deve começar em instantes.
2: E o repórter Rafael Lopes acompanha a movimentação direto de Salvador. Tá? Traz pra gente agora as informações ao vivo. Boa noite, Rafael.
7: Boa noite, Mariana, Luciano e ouvintes da Voz do Brasil. Noite de tapete vermelho aqui no Largo do Campo Grande para a entrega do novo Teatro Castro Alves. A programação oficial está marcada para começar logo mais às 8h15 da noite e contará com a presença do presidente Lula. Ele vai participar ao lado da ministra Margareth Menezes e de autoridades locais da entrega da terceira e última etapa do projeto de requalificação do Teatro Castro Alves. O local foi modernizado e restaurado após o teto da sala principal ter sido atingido por um incêndio em 2023. O edifício, de estilo modernista, contou com melhorias estruturais que seguem padrões internacionais, preservando o valor histórico e arquitetônico do complexo que é tombado pelo IPHAN como patrimônio nacional. O Teatro Castro Alves já abrigou momentos marcantes das artes cênicas do país e já foi palco de shows históricos como o de João Gilberto, Doces Bárbaros e Raul Seixas. As obras contaram com um investimento de mais de 260 milhões de reais, unindo recursos dos governos federal e estadual, e representa a maior intervenção já realizada no teatro desde a inauguração em 1967. Mariana, Luciano, eu volto com vocês no estúdio.
3: Obrigado, Rafael, pela participação ao vivo aqui na Voz do Brasil.
2: E o presidente Lula esteve mais cedo em Itaparica, também na Bahia. O local é a maior ilha marítima do Brasil, chegando a receber 300 mil turistas na temporada de verão.
3: Hoje foi dada a largada à construção de uma ponte que vai ligar a ilha à capital baiana, trazendo mais desenvolvimento e empregos para a região.
2: Ao todo, serão beneficiados pelo projeto de infraestrutura cerca de 10 milhões de pessoas de 250 municípios. A ponte Salvador-Itaparica terá 12 quilômetros de extensão e vai reduzir o tempo de travessia de 1 hora para 15 minutos entre a capital baiana e a ilha. O projeto integra o novo PAC e contará com 3 bilhões de reais de investimentos federais. Nesta quarta-feira, em Veracruz, na Bahia, o presidente Lula participou da cerimônia que marcou o início oficial das obras.
8: A Bahia precisava de um outro escoamento da riqueza produzida pela Bahia. E se optou por fazer essa ponte e fazer uma estrada.
2: A ponte, que será construída sobre a Baía de Todos os Santos, será a maior da América Latina sobre o mar. 300 profissionais já atuam nos 3 canteiros de obras implantados para a execução do projeto. A expectativa é de que aproximadamente 28 mil veículos utilizem diariamente a nova ligação, que vai fortalecer também cadeias produtivas ligadas ao turismo, à indústria e ao comércio, de acordo com o governador da Bahia, Jerônimo Rodrigues.
9: Essa ponte, ela é estratégica. Quem vem do oeste com cargas de grãos, de algodão, de fruta, vai economizar até 200 quilômetros. A economia é o tempo dos motoristas, dos caminhoneiros.
2: Ao todo, 27 empresas brasileiras já foram contratadas para fornecer equipamentos, materiais e serviços. O empreendimento é resultado de uma parceria público-privada entre o governo da Bahia e a concessionária Ponte Salvador-Itaparica. E a expectativa é que seja entregue em 2031. Reportagem Graziele Bezerra.
3: E ainda na Bahia, no município de Alagoinhas, o governo do Brasil entregou um novo hospital que estará preparado para atender mais de 500 mil pessoas de 34 municípios.
2: Também foram realizadas entregas de ambulâncias e ônibus escolares para atender o estado.
3: Um investimento de 500 milhões de reais só para a saúde.
5: O Hospital Regional Litoral Norte recebeu 76 milhões de reais em investimentos para a construção. A unidade conta com 190 leitos para atendimentos clínicos, cirúrgicos, pediátricos e obstétricos. A expectativa é beneficiar 544 mil moradores, ampliando a oferta de serviços de média e alta complexidade e reduzindo a necessidade de deslocamentos para outras cidades, explica o ministro da Saúde, Alexandre Padilha.
10: Vai ser muito importante esse hospital aqui, vai facilitar muito a vida das pessoas, poder se tratar aqui, perto da família, mas vai servir a 34 municípios da região.
5: Além da entrega da nova estrutura, o Ministério da Saúde garantiu recursos para o funcionamento do hospital. Serão 92 milhões e 400 mil reais por ano para o custeio dos serviços. A Bahia também receberá um reforço de 18 milhões de reais anuais para ampliar a oferta de atendimentos especializados pelo Sistema Único de Saúde. Na educação, o governo do Brasil entregou 29 novos ônibus escolares, com investimento de 13 milhões e 200 mil reais pelo novo PAC. Segundo o ministro da Educação, Leonardo Barchini, todos os ônibus escolares são modernos, confortáveis e seguros.
11: Você anda em qualquer estrada, pode ser estrada de chão, pode ser na rodovia, em todos os estados você tem um ônibus amarelinho, e esse ônibus é melhor, porque esse ônibus é mais seguro, esse ônibus tem ar-condicionado agora, e dá todo o conforto e segurança para as crianças brasileiras.
5: Para o presidente Lula, os investimentos fazem parte da estratégia do governo do Brasil para ampliar o acesso aos serviços públicos, fortalecer a rede de saúde e educação e reduzir as desigualdades regionais.
12: Somos seres humanos, homens e mulheres, pretos e brancos, nascidos nesse país e precisamos ser tratados com decência e com respeito que todo mundo merece.
5: O governo do Brasil também destinou ao estado da Bahia 256 veículos do programa Agora Tem Especialistas Caminhos da Saúde. São 180 vans e micro-ônibus para o transporte de pacientes, além de 58 unidades odontológicas móveis e 18 novas ambulâncias do SAMU, reforçando a assistência à saúde em diversas regiões do estado. Reportagem Pablo Mundim.
2: São Paulo recebeu hoje o primeiro escritório do programa Brasil contra o Crime Organizado.
3: O objetivo é integrar as ações do governo federal, dos estados e municípios no combate aos crimes e às facções criminosas.
2: O programa, lançado no mês de maio, conta com investimentos de 11 bilhões de reais e já causou um prejuízo de 3 bilhões de reais às facções.
4: A União ainda mais presente no estado de São Paulo para combater o crime organizado. É o que acontece a partir de hoje com a implantação do Escritório Nacional Antifacção pelo Ministério da Justiça e Segurança Pública. O foco está na asfixia financeira ao crime organizado. O escritório é ligado à Secretaria Nacional de Segurança Pública. O secretário Chico Lucas explica que, na prática, aumenta a integração entre União, estados e municípios no combate ao crime.
13: A gente tem que ter essa proximidade com as forças de segurança estaduais, com as forças federais que estão localizadas em São Paulo e com todos os membros desse arranjo produtivo, o sistema financeiro, os empresários, para justamente ter mais efetividade.
4: O primeiro escritório foi inaugurado aqui em São Paulo. O segundo vai ser no Rio de Janeiro na próxima sexta-feira e também na cidade de Foz do Iguaçu, no Paraná, região da Tríplice Fronteira. Os escritórios integram o programa Brasil contra o Crime Organizado. O programa já causou prejuízos de 3 bilhões de reais às organizações criminosas e já prendeu mais de 18.800 pessoas. O ministro da Justiça e Segurança Pública, Wellington César Lima e Silva, destaca que, com o plano, o combate ao crime organizado ganha um rumo ainda mais estratégico.
14: O importante é aumentar o volume de dados, ter esse diagnóstico cada vez mais detalhado e refinar as estratégias através da cooperação. Nós estamos realizando uma operação nacional e duas operações regionais todos os meses e vamos continuar assim até o final do ano.
4: Em menos de 2 meses de programa, o país registrou quedas nos crimes violentos e patrimoniais. Entre maio desse ano e maio de 2025, os homicídios dolosos caíram mais de 17%. Os latrocínios, mais de 14%. O roubo de carga recuou quase 32%. E o de veículos, 26%. Reportagem Vanessa Casalino.
3: Levar informações e conteúdo das emissoras públicas para todos os cantos do Brasil.
2: Com esse objetivo, o programa Brasil Digital tem ampliado o número de municípios beneficiados com a chegada do sinal.
3: Já foram instaladas mais de 50 estações de transmissão e até o fim do ano serão mais 75.
6: Mais de 10 milhões de pessoas já foram beneficiadas pelo programa Brasil Digital, que amplia o acesso da população brasileira à TV pública por meio de sinal digital aberto e gratuito. Segundo o balanço apresentado pelo Ministério das Comunicações, pela Anatel e pela empresa Brasil de Comunicação, a EBC, já foram instaladas 55 estações de transmissão pelo país, ampliando a cobertura para 147 municípios. Para o segundo semestre, a meta é instalar outras 75 estações. O ministro das Comunicações, Frederico Siqueira, destacou que o programa é uma prioridade do governo federal e falou sobre as vantagens de levar o sinal a mais municípios.
15: A gente precisa e precisava ampliar a capilaridade da comunicação pública nas áreas mais remotas do nosso país. E para esse ano, mais 75 estações na prioridade e com certeza a gente terá sucesso na execução até o final do ano. Em cada localidade atendida, a população ganha mais qualidade de imagem, estabilidade do sinal e acesso a um conteúdo público de qualidade.
6: As estações entregues até agora estão distribuídas por todas as regiões do país. O Norte e o Nordeste concentram 14 instalações cada. O Sudeste contabiliza 11 estações, seguido pelas regiões Sul, com 10, e Centro-Oeste, com 6. Para a presidente da empresa Brasil de Comunicação, Antônia Pellegrino, o programa leva mais cidadania aos brasileiros.
16: Esse evento marca um balanço do Brasil Digital, um programa vitorioso e também um marco da maior expansão de sinal da comunicação pública que já tivemos no país. Cultura, informação de qualidade e cidadania para milhares de brasileiros. Esse é o sentido do Brasil Digital, ampliar o alcance do sinal, mas com isso aumentar o alcance da cidadania.
6: Com investimento de 208 milhões de reais do novo PAC e do leilão do 4G, o programa Brasil Digital é viabilizado por meio de parcerias com instituições públicas nos municípios. Com isso, a população passa a ter acesso gratuito a canais como o Canal Gov, TV Brasil, Canal Educação, Canal Saúde, além da TV Câmara, TV Senado, TV Assembleia e onde houver canais das câmaras municipais. Reportagem Márcia Fernandes.
2: Jornalistas, influenciadores estiveram hoje na sede da empresa Brasil de Comunicação, em Brasília, para saber mais sobre a implementação da TV 3.0.
3: O encontro foi transmitido em uma live com participação da diretora-presidente da EBC, Antônia Pellegrino, e do secretário de Políticas Digitais da Secretaria de Comunicação Social da Presidência da República, João Brant.
2: A nova geração da televisão aberta, também conhecida como DTV+, terá mais qualidade de som e imagem, interatividade e integração à internet.
3: A EBC, definida como operadora da chamada plataforma comum da DTV+, é responsável por administrar a infraestrutura compartilhada, que vai permitir a oferta de aplicativos, serviços interativos e recursos digitais.
2: E a gente vai continuar falando de acesso à comunicação, dessa vez para quem vive no norte do país.
3: Um dos desafios para chegar a algumas localidades na região são florestas densas e grandes distâncias do território.
2: A saída para superar esses obstáculos foi o uso de cabos que passam por baixo dos rios.
3: Esse é o programa Norte Conectado. A maior rede de infovias subfluviais do mundo já beneficia mais de 6 milhões de pessoas na região.
17: O programa Norte Conectado prevê 9 infovias, com 13 mil quilômetros de cabos de fibra ótica instalados no fundo dos rios amazônicos. Quando concluído, vai conectar 70 localidades em 6 estados: Acre, Amapá, Amazonas, Pará, Rondônia e Roraima. Antes da chegada do programa, quase metade dessas áreas ainda não tinha acesso à internet de alta velocidade. Com investimento de 1 bilhão e 300 milhões de reais, por meio do novo PAC, 6 infovias já foram concluídas e outras 3 estão em implantação. A expectativa é de beneficiar cerca de 7,5 milhões de pessoas. Para quem vive na região, a conexão de internet representa novas possibilidades de acesso a serviços e educação. É o que conta Alzanir Fernandes Pinto, da comunidade indígena Filadélfia, de Benjamin Constant, no Amazonas.
18: Antes de a gente ter internet, a gente tinha que se deslocar daqui da nossa comunidade para a cidade para ter acesso. A gente alugava 1 hora, 2 horas e fazia os nossos trabalhos, os trabalhos da nossa aula, da universidade.
17: Além de conectar moradores, o Norte Conectado já disponibilizou mais de 900 pontos de acesso para escolas, unidades de saúde, órgãos públicos e espaços de inclusão digital. O ministro das Comunicações, Frederico de Siqueira Filho, destacou que a expansão da conectividade ajuda a reduzir desigualdades e fortalece a infraestrutura digital do país.
19: É o quanto a gente consegue impactar a vida das pessoas quando a gente aumenta a conectividade, né? Quando a gente instala uma antena de telefonia móvel, quando a gente conecta uma escola, quando a gente liga uma infovia, a gente está fazendo parte dessa grande integração de estratégia de inclusão digital do nosso país, mobilizando jovens, idosos e adultos.
17: Outra entrega do Ministério das Comunicações é a rede privativa de comunicação da Administração Pública Federal, uma estrutura que não usa o acesso comercial e assim garante mais segurança no compartilhamento de informações do governo. Reportagem Luciana Colares de Holanda.
2: Rastrear embarcações, combater a pesca ilegal e, principalmente, atuar na segurança e preservação da vida dos pescadores, foi lançada uma sala de monitoramento em tempo real das vidas humanas no mar.
3: O acompanhamento permite uma resposta rápida em caso de emergências.
2: E dá mais transparência às ações do governo de combate à pesca ilegal, por exemplo. Foi o que destacou o ministro da Pesca e Aquicultura, Edipo Araújo.
20: Essa sala, ela é inédita, mostra o compromisso, né, do governo do Brasil com transparência, geração de dados e informações, mas também o compromisso do Brasil de combater a pesca ilegal, não reportada e não regulamentada. Uma infraestrutura para conduzir todos os processos e ferramentas de monitoramento e controle. É o governo do Brasil trabalhando em prol do fortalecimento, mas do desenvolvimento sustentável da pesca brasileira.
3: A entrega faz parte das comemorações da Semana Nacional de Promoção da Pesca Artesanal, celebrada esta semana.
2: Autonomia econômica para as mulheres no campo.
3: Com o novo plano Safra da Agricultura Familiar lançado nesta terça-feira, as produtoras rurais passam a contar com juros mais baixos no Programa Nacional de Fortalecimento da Agricultura Familiar.
2: O valor foi reduzido de 3% para 2% ao ano, com um limite de financiamento de até R$100 mil.
3: Com isso, o governo quer garantir melhores condições às agricultoras para ampliar a produção de alimentos à mesa dos brasileiros.
2: A ministra do Desenvolvimento Agrário e Agricultura Familiar, Fernanda Machiavelli, destacou o avanço da participação das mulheres no acesso ao crédito rural durante o programa Bom Dia Ministra, produzido pela empresa Brasil de Comunicação.
21: Hoje eu tenho a alegria de dizer que nós, as mulheres, já são mais de 50%, 55% dos contratos que acontecem no microcrédito. Que nós já somos 40% do volume de crédito total do Pronaf e que nós dobramos o volume de crédito desde 2023 para cá, que chega para as mulheres. Mas a gente quer mais, a gente quer avançar mais, porque nós queremos que as mulheres tenham autonomia econômica.
3: A ministra do Desenvolvimento Agrário destacou ainda a ampliação do acesso ao crédito para a juventude rural.
2: Agora, o limite passou de 8 mil para 16 mil reais, no caso de dois jovens da mesma família acessando o financiamento.
3: Para ter acesso ao crédito, é preciso ter o Cadastro Nacional na Agricultura Familiar e entrar em contato com o órgão de assistência técnica e extensão rural do seu estado.
2: Três meses após o lançamento, o Mac Livros atingiu 1 milhão de usuários.
3: O Mac Livros é uma plataforma que funciona como uma biblioteca digital.
2: E funciona como uma biblioteca mesmo. Você pode alugar o livro por 14 dias e renovar pelo mesmo período. Tudo isso de graça.
3: A ferramenta foi atualizada com obras em espanhol e inglês. E com isso é possível acessar 25 mil obras nacionais e internacionais.
22: O Ministério da Educação ampliou o acervo do Mac Livros com a disponibilização de obras em versões originais em inglês e espanhol. Ao todo, foram incorporadas 7.832 publicações. Entre os autores disponíveis em inglês estão William Shakespeare e Virginia Woolf. Já em espanhol, os leitores poderão acessar obras de escritores como Gabriel Garcia Marques, Frederico Garcia Lorca e Teresa Orbegoso. A atualização também traz novos títulos em português de diferentes gêneros publicados por editoras como Fósforo, Peirópolis e Ciranda. Com a atualização, o Mac Livros passa a ter 17.610 obras em português, 6.468 em inglês e 2.724 em espanhol, ampliando o acesso gratuito dos brasileiros a diferentes tradições literárias e culturais. A novidade ainda fortalece a experiência de aprendizagem oferecida por outra ferramenta, o Mac Idiomas, uma plataforma do Ministério da Educação disponível em versão web e aplicativo voltada ao ensino gratuito de inglês e espanhol. Atualmente, o Mac Idiomas reúne mais de 212 mil usuários ativos e oferece cursos do nível básico ao avançado. Reportagem Júlio César de Oliveira.
2: Para acessar a plataforma de leitura, basta ir no aplicativo Mac Livros ou no endereço maclivros.mec.gov.br. Mac Livros, MSC Livros.mec.gov.br.
3: Inaugurada a primeira Casa da Igualdade Racial na cidade de Itabira, em Minas Gerais.
2: A cidade possui mais de 70% da população negra e agora passa a contar com apoio psicológico, social e jurídico a vítimas de crimes raciais, além de incentivar o desenvolvimento pessoal.

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0: 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Você vai ouvir agora notícias do Poder Judiciário.
2: STF encerra primeiro semestre com mais de 11 mil decisões colegiadas.
3: STJ realiza sessão de encerramento do semestre e apresenta balanço de desempenho da corte.
2: Justiça do Trabalho realiza audiência pública e estabelece metas para 2027.
3: Boa noite, eu sou Marcela Luiz.
2: E eu sou Walter Lima.
3: O Supremo Tribunal Federal encerrou o primeiro semestre com mais de 11 mil decisões colegiadas.
2: O ministro Edson Fachin apresentou o balanço das atividades e reafirmou o compromisso da corte com a transparência, independência e pluralidade. Carolina Chaves.
4: Segundo Edson Fachin, a corte encerrou o período com os seguintes números: mais de 43 mil processos julgados, integrando quase 60 mil decisões, 11 mil decisões do colegiado do tribunal, 27 novos temas de repercussão geral analisados, o que liberou mais de 42 mil processos que aguardavam um entendimento. Edson Fachin reafirmou o compromisso com a transparência, com os julgamentos de repercussão geral e com o aperfeiçoamento da gestão.
5: Esta corte trabalhou e muito em favor do Brasil, do Estado de Direito e da democracia. Estamos sempre juntos na defesa do interesse institucional. Compreensões distintas de fatos e processos, e elas existem, como é próprio de uma corte plural independente, são expressões de saúde institucional e não de fraqueza. O diálogo entre diferentes perspectivas jurídicas é o que confere legitimidade às nossas decisões e profundidade à nossa jurisprudência.
3: O STJ também encerrou o semestre hoje, apresentando o balanço de julgados no período.
2: A sessão da Corte Especial foi conduzida pelo ministro Herman Benjamin, presidente do tribunal. Fátima Uchoa.
6: Na sessão de encerramento do primeiro semestre, o presidente do STJ, ministro Herman Benjamin, apontou um recorde de 260.220 processos recebidos no período, sendo quase 25 mil a mais do que de janeiro a junho do ano passado. Ele manifestou preocupação com o crescimento contínuo da demanda processual.
7: Os números são preocupantes. Nós já estávamos inviabilizados o ano passado e a curva da inviabilização continua ascendente.
6: O STJ julgou 291.280 processos. O número de julgamentos chega a 414.248 quando considerados agravos internos, agravos regimentais e embargos de declaração, e baixou 265.516. Os dados correspondem à média de cerca de 7 decisões por minuto para cada ministro.
3: Tribunal Superior Eleitoral faz balanço dos julgamentos e da preparação para as eleições 2026.
2: A sessão foi conduzida pelo ministro Cássio Nunes, presidente do TSE. Fábio Ruas.
8: O ministro Cássio Nunes Marques destacou que neste semestre o TSE realizou 88 sessões de julgamento. Foram 1.656 processos, sendo 336 em sessões presenciais e 1.320 virtuais. O TSE ainda lançou o Manual do Eleitor, com linguagem acessível e que vai ser traduzido para línguas indígenas.
3: Justiça do Trabalho realiza audiência pública e estabelece metas para 2027.
2: A proposta é aprimorar os serviços da Justiça do Trabalho. Mila Amaral.
9: Esse foi o

0: Assunto discutido hoje na audiência pública durante o debate realizado de forma online. Também foram estabelecidas as metas nacionais do TST para 2027, que aliás foram firmadas com o apoio da sociedade. Por exemplo, na consulta pública feita pelo TST, as pessoas pediram que aumente o número de processos julgados pelo tribunal, dando prioridade aos mais antigos, o estímulo à inovação no judiciário e pediram também para estabelecer o trabalho decente. O próximo passo agora é encaminhar essas demandas para o CNJ e, a partir da aprovação, colocá-las em prática.
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1: Uma boa noite.
2: E até amanhã.
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1: Eu sou Paula Groba.
2: E eu sou Humberto Pinheiro.
1: E estes são os destaques de hoje do Jornal do Senado, que começa agora.
2: Debate sobre o fim da jornada 6x1 divide opiniões no Senado.
1: Avança projeto que torna crime submeter pessoa indefesa à prostituição.
2: Comissão aprova a autorização para servidor público atuar como MEI.
1: Boa noite.
2: Boa noite.
1: Representantes do governo, dos empresários e dos trabalhadores participaram no plenário do Senado de um debate sobre a proposta de emenda à Constituição que acaba com a jornada de trabalho 6x1.
2: Opiniões a favor e contrárias estiveram no debate, que teve participação de centrais sindicais e da Federação das Indústrias de São Paulo. A reportagem é de Márcio Maturana.
3: O presidente da Federação das Indústrias de São Paulo, Paulo Scaff, disse ver motivações eleitorais para a aprovação da proposta neste momento, e foi respondido pela líder do governo no Senado, Tereza Leitão, do PT de Pernambuco.
4: Me desculpe, doutor Paulo, a PEC foi protocolada em 2019. Não é uma PEC boca de urna.
3: Já o senador Jaime Bagatoli, do PL de Rondônia, criticou a proposta e citou a Argentina como exemplo a seguir.
5: Na Argentina, pode-se trabalhar até 12 horas por dia, não passando das 48 horas semanais. É isso que precisamos ter para nós avançarmos no Brasil.
3: O senador Rogério Carvalho, do PT de Sergipe, disse que a redução da jornada é uma questão civilizatória.
6: Essas 44 horas estão reservadas para os que ganham menos, para os que têm mais tempo de deslocamento, menos tempo de vida, portanto, pelo amor de Deus, é muita insensibilidade.
3: Para o líder da oposição no Senado, Rogério Marinho, do PL do Rio Grande do Norte, a jornada de trabalho deve ser negociada entre patrão e empregado.
7: A questão da preponderância do que é negociado sobre o legislado, justamente para fortalecer os sindicatos laborais.
3: A sessão foi presidida pelos senadores Laércio Oliveira, do PP de Sergipe, e Paulo Paim, do PT do Rio Grande do Sul.
1: Antes da sessão de debate sobre o fim da escala 6x1, o presidente do Senado, Davi Alcolumbre, se reuniu com parlamentares e líderes de centrais sindicais para discutir a proposta de emenda à Constituição que reduz a jornada de trabalho. O presidente da Central Única dos Trabalhadores, Sérgio Nobre, classificou como excelente a reunião com o Alcolumbre e afirmou esperar que a proposta tenha tramitação célere no Senado.
2: Já a líder do governo, senadora Tereza Leitão, do PT de Pernambuco, destacou que o calendário de votação do texto não tem caráter eleitoral e que os próximos passos serão definidos ao longo da discussão na casa. A proposta de redução da jornada de trabalho já foi aprovada pela Câmara dos Deputados e aguarda análise dos senadores.
1: Pessoas sem condições de compreender o que acontece ou de oferecer resistência poderão ter proteção mais ampla contra a exploração sexual.
2: A Comissão de Direitos Humanos do Senado aprovou um projeto que aumenta a pena para o crime de exploração sexual de pessoas vulneráveis e prevê punição mais rigorosa quando o autor for um familiar ou tiver relação de confiança com a vítima. Repórter Rodrigo Rezende.
8: Submeter, induzir ou atrair para prostituição ou qualquer outra forma de exploração sexual pessoas vulneráveis que não tenham o necessário discernimento sobre o ato, pode levar à prisão de até 16 anos. Esse é o objetivo de projeto aprovado pela Comissão de Direitos Humanos. A autora da proposta, senadora Jussara Lima, do PSD do Piauí, afirma que a medida busca ampliar o escopo previsto no Código Penal, que já incluía crianças e enfermos. E a ideia é dar ainda mais segurança aos diversos grupos vulneráveis no país.
9: O projeto, ele tipifica o crime de submissão à prostituição ou a outras formas de exploração sexual, inclusive nos casos em que a vítima, por qualquer outro motivo, ela não tenha condições de oferecer resistência. A medida busca preencher uma lacuna na legislação brasileira, ampliando a responsabilização de criminosos que se aproveitam de vulnerabilidade das vítimas.
8: O projeto também eleva para até 12 anos a pena quando a vítima for coagida

0: Comissão de Constituição e Justiça.
1: E trabalhadores cadastrados no programa de famílias acolhedoras poderão fazer jus a 3 dias de folga remunerada quando precisarem acolher criança ou adolescente em situação de vulnerabilidade.
2: É o que diz um projeto aprovado pela Comissão de Assuntos Sociais do Senado e que segue para a Câmara dos Deputados. Repórter Marcela Diniz.
3: Por decisão judicial, após um episódio de violência em casa, por exemplo, crianças e adolescentes podem ser encaminhados temporariamente para as chamadas famílias acolhedoras. São pessoas cadastradas e selecionadas pelo poder público para essa função. O acolhimento tem caráter transitório e não se confunde com a adoção por durar no máximo 1 ano e meio. O projeto aprovado no Senado concede ausência remunerada de 3 dias consecutivos ao trabalhador ou à trabalhadora que acolher criança ou adolescente em sua casa. O senador Flávio Armes, do PSB do Paraná, defende esse tempo como forma de dar atenção integral àqueles meninos em situação de extrema vulnerabilidade.
4: A pessoa que está trabalhando tem que ter pelo menos um momento, que estamos colocando, de 3 dias para receber a criança, acolher, enquanto os trâmites judiciais acontecem também. E com isso, inclusive, dar contribuir para uma perspectiva nova de vida para a criança e para o adolescente.
3: O projeto é de autoria do senador Alan Rick, do Republicanos do Acre, e precisará passar pelo crivo da Câmara dos Deputados.
1: O Senado aprovou a adesão do Brasil a um acordo sobre comércio de aeronaves civis.
2: Um dos principais pontos do documento da Organização Mundial do Comércio é a eliminação de tarifas de importação para todos os aviões desse tipo e determinados produtos destinados ao setor. Repórter Pedro Pincer.
5: Além da eliminação de tarifas, o acordo sobre o comércio de aeronaves civis trata da redução de barreiras não tarifárias, das decisões de compra de aeronaves civis, dos subsídios à exportação e de regras para evitar restrições comerciais incompatíveis com o comércio internacional. Para o relator, senador Nelsinho Trade, do PSD de Mato Grosso do Sul, o texto favorece a indústria aeronáutica brasileira e o sistema de transporte aéreo.
6: Podemos agregar ao contexto descrito circunstância de que o Brasil passará a participar de maneira plena e em igualdade de condições das deliberações do Comitê TCA, que cuida de temas relevantes para a aviação civil na esfera global. Isso inclui a aplicação do acordo a novos produtos do setor.
5: O comércio mundial anual dos produtos cobertos pelo documento alcança 3,73 trilhões de dólares em exportações e importações, considerando a média de 2018 a 2022. Os principais parceiros comerciais do Brasil nesse conjunto de produtos são Estados Unidos, China, Alemanha e Argentina. O texto segue agora para a promulgação.
1: E servidores públicos poderão ser microempreendedores individuais. É o que prevê um projeto aprovado na Comissão de Constituição e Justiça.
2: A proposta proíbe, no entanto, quem ocupa cargo em comissão ou exerça função de confiança de atuar como MEI. Repórter Bruno Lourenço.
7: A Comissão de Constituição e Justiça aprovou o projeto de lei que autoriza os funcionários públicos a se tornarem microempreendedores individuais. A legislação hoje veda a participação em gerência ou administração de sociedade privada e o comércio, exceto na qualidade de acionista ou cotista. O senador Esperidião Amin, do Progressistas de Santa Catarina, reforçou que as restrições impostas aos servidores públicos vão na contramão das necessidades do país de novos investimentos na economia.
8: Projeções indicam mudanças demográficas aceleradas devido ao envelhecimento da população, tornando essencial ampliar e não restringir o número de pessoas aptas a empreender, para preservar o nível de desenvolvimento econômico nas próximas décadas. Vale destacar que a atividade dos servidores como MEI não prejudicará a administração pública. Já existem situações em que servidores acumulam cargos ou mantêm empregos privados.
7: Amin ressaltou ainda que a proposta traz salvaguardas para não causar prejuízos à administração pública, como o impedimento de que ocupantes de cargo em comissão e funções de confiança sejam MEIs. Se não houver recurso para a nova votação no plenário, a matéria poderá seguir diretamente para análise da Câmara dos Deputados.
2: Com edição de Paula Groba e trabalhos técnicos de Eliseu Caires, o Jornal do Senado fica por aqui. Acompanhe agora as notícias da Câmara dos Deputados. Boa noite.
1: Boa noite e até amanhã.

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1: Câmara aprova a redução de benefícios fiscais para cacau importado.
2: Vai ao Senado proposta que protege o uso de emblemas da Cruz Vermelha.
1: Presidente da Câmara reforça apoio ao agronegócio.
2: Proposta discutida por deputados prevê número máximo de alunos em sala.
1: Boa noite. A Câmara aprovou medida provisória que reduz benefícios fiscais sobre cacau importado. O repórter Antônio Vital explica a questão.
3: O plenário da Câmara aprovou a medida provisória que reduz o prazo de isenção de tributo sobre o cacau importado, utilizado como insumo em produtos como chocolate exportado pelo Brasil. Hoje, o cacau inteiro ou partido, bruto ou torrado, comprado de outros países, paga menos.

0: empresas que exportam produtos fabricados com cacau estrangeiro terão prazo menor. Para usufruir de benefícios fiscais na importação da fruta. Ao editar a medida provisória, o governo argumentou que os produtores de cacau brasileiros serão beneficiados com um possível aumento de venda à indústria. Ficam de fora da redução do prazo de isenções a manteiga de cacau, o cacau em pó e o chocolate importados. A medida provisória foi criticada em plenário por deputados do Novo e do Missão. Para o deputado Kim Kataguiri, do Missão de São Paulo, reduzir benefícios fiscais para produtos que depois serão usados como insumo para exportações prejudica a indústria nacional.
1: O que a gente está falando é o seguinte: Brasil, exporte menos chocolate e exporte mais cacau. Agregue menos valor para a sua produção. Aquilo que mais se critica no desenvolvimento da nossa indústria. O raciocínio é muito simples. Se eu estou importando um produto, mas esse produto, na realidade, é para eu processar, agregar valor e exportar, eu tenho uma suspensão desses tributos porque eu estou agregando valor na indústria nacional. E o governo quer acabar com isso e enfraquecer a nossa indústria.
0: A medida provisória foi defendida por deputados da base do governo. Para a deputada Jandira Fegali, do PCdoB do Rio de Janeiro, os produtores brasileiros de cacau serão beneficiados.
2: Ela garante a proteção da produção nacional. O cacau é uma produção importante no Brasil, que não pode ser penalizada por prazos e questões tributárias. É importante que a gente proteja essa produção para não gerar crise no setor, particularmente na região do norte e do nordeste brasileiro.
0: A medida provisória que reduz o prazo de isenção de tributos sobre cacau importado, utilizado como insumo em produtos como chocolate exportado pelo Brasil, seguiu para análise do Senado. Da Rádio Câmara de Brasília, Antônio Vital.
3: Direitos Humanos. Tabata Amaral, do PSB de São Paulo, defende a aprovação da urgência de projeto que criminaliza o ódio contra as mulheres. Relatora da matéria, a deputada alerta que a misoginia se organiza nas redes antes de aparecer nas agressões e nos casos de feminicídio.
4: Hoje, existe uma verdadeira indústria do ódio que opera nas redes, que captura meninos muito jovens e os ensina a enxergar a mulher como inimiga, como objeto, como culpada. E o que nasce numa tela vira ameaça, vira assassinato. Chama isso pelo nome, misoginia, ódio às mulheres. Admitir que essa coisa tem contorno, que é concreta, que ela tem uma motivação e que deve ser punida. É um ato fundamental de proteção que uma sociedade deve oferecer para todas nós, começando pelas pequenas.
5: Tabata Amaral aponta que tem buscado apoio de diferentes bancadas para construir um texto capaz de unir parlamentares de todos os partidos. Ela pede que a Câmara aprove a urgência da proposta como forma de mostrar compromisso com o enfrentamento da violência contra mulheres.
3: Carol D'Artora, do PT do Paraná, também defende a aprovação do projeto que prevê penas para a misoginia. Segundo a parlamentar, a medida faz parte das políticas do governo de enfrentamento à violência e ao discurso de ódio contra as mulheres.
5: Na visão de Carol D'Artora, a criminalização da misoginia é uma forma de garantir maior proteção jurídica às mulheres, inclusive nos ambientes digitais. Para ela, a proposta amplia a participação feminina na política, na cultura, na ciência e em diversos espaços da sociedade.
3: E Lacir Bicalho, do Republicanos, destaca as conquistas femininas nas Forças de Segurança Pública de Minas Gerais ao celebrar a nomeação da Coronel Cleide Barcelos dos Reis Rodrigues, primeira mulher a assumir o comando-geral da PM do Estado em mais de 250 anos da corporação.
5: E Lacir Bicalho cumprimenta também a comandante-geral do Corpo de Bombeiros, Coronel Jordana de Oliveira Figueiras Daldegan, e a delegada-geral da Polícia Civil, Letícia Batista Camboja Reis. Ele conclama os homens a unirem suas forças às das mulheres na luta por uma sociedade mais justa e igualitária.
3: Benedita da Silva, do PT do Rio de Janeiro, acredita que a Copa do Mundo deveria promover a integração entre os povos. No entanto, a deputada destaca relatos de racismo, xenofobia e tratamento discriminatório contra jogadores, árbitros e jornalistas durante o torneio.
5: Segundo Benedita da Silva, eventos esportivos internacionais devem ser marcados pelo respeito, pela inclusão e pela igualdade de tratamento entre os participantes. Ela acredita que a omissão da FIFA, entidade responsável pela organização da competição, contribui para a manutenção dessas práticas.
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1: Saúde. A Câmara aprovou regras para proteger símbolos da Cruz Vermelha. A repórter Daniela Lessa acompanhou a votação.
2: A Câmara dos Deputados aprovou o projeto que protege o uso dos emblemas da Cruz Vermelha, usados para identificar pessoas e transportes de saúde em situações de emergência e de conflito armado. O projeto busca adequar a legislação brasileira às convenções de Genebra e a protocolos internacionais já ratificados pelo Brasil. Pelo texto aprovado, os três símbolos da entidade passam a ter proteção legal. A imagem mais antiga é a da Cruz Vermelha. Outro símbolo reconhecido internacionalmente é o crescente vermelho, adotado em muitos países. O terceiro emblema é um losango vermelho em forma de cristal. Esses símbolos são usados para indicar proteção a equipes de saúde, hospitais, unidades sanitárias e meios de transporte para atendimento de feridos, doentes e náufragos. As denominações Cruz Vermelha, Crescente Vermelho e Cristal Vermelho também serão protegidas. A deputada Érica Cocai, do PT do Distrito Federal, defendeu a proposta, destacando o alcance mundial da Cruz Vermelha na defesa da vida.
3: É fundamental porque é uma instituição que trabalha com um princípio humanitário. É uma instituição que está em por volta de 190 países fazendo esta função de calamidade em momentos de guerra. A Cruz Vermelha, ela tem uma possibilidade ou uma atuação para defender sempre a vida.
2: Ao defender a aprovação, a deputada Adriana Ventura, do Novo de São Paulo, argumentou que esses símbolos não devem ser usados de forma comercial para evitar enganos em situações de atendimento de emergência.
4: O que esse projeto faz é internalizar obrigações internacionais que já foram assumidas pelo Brasil, e isso também faz com que não tenha uso comercial indevido para que entidades humanitárias legítimas não tenham confusão.
2: O Serviço de Saúde das Forças Armadas poderá usar a Cruz Vermelha sobre fundo branco para identificar seu pessoal, suas unidades e seus transportes sanitários. Profissionais de saúde civis, hospitais e transportes civis também poderão usar o emblema, desde que tenham autorização. A proposta proíbe o registro de associações, empresas, marcas, desenhos ou modelos industriais que usem indevidamente os emblemas ou as denominações protegidas pela lei. Quem reproduzir ou imitar esses símbolos sem autorização poderá ser punido com detenção de 1 a 3 meses ou multa. O juiz também poderá determinar o recolhimento do material e a suspensão das atividades comerciais. O projeto que protege o uso dos emblemas da Cruz Vermelha, incluindo o crescente e o cristal vermelhos, será analisado em seguida pelo Senado. Da Rádio Câmara de Brasília, Daniele Lessa.
5: Marangoni, do Podemos de São Paulo, cobra uma investigação sobre denúncias de irregularidades na análise de pedidos de exames, cirurgias e outros procedimentos feitos pelos planos de saúde. Ele denuncia que uma empresa contratada pelas operadoras pode estar prejudicando pacientes de maneira deliberada.
1: Marangoni exige providências da Agência Nacional de Saúde Suplementar diante dessas denúncias. O parlamentar reforça que cabe à ANS fiscalizar irregularidades e proteger os beneficiários.
6: Relações Exteriores.
5: Gás, do PT do Rio Grande do Sul, denuncia uma suposta ofensa à soberania nacional por parte de lideranças da oposição que teriam oferecido colocar uma equipe de transição à disposição de governos estrangeiros, caso vençam a próxima eleição presidencial.
7: Bongás ressalta que a proposta revelada por autoridades externas prevê o compartilhamento de informações estratégicas e diretrizes governamentais com uma potência internacional. O congressista avalia a possibilidade como o mais ultrajante golpe contra os 203 anos de independência do Brasil.
6: Eleições.
5: Aloysio Mendes, do Republicanos do Maranhão, denuncia o uso político do Judiciário Estadual para perseguir e barrar candidaturas de opositores, citando como exemplo casos de pré-candidatos de seu partido condenados em tempo recorde a penas desproporcionais aos supostos crimes cometidos.
7: Aloysio Mendes afirma que lideranças do Republicanos estão reunindo provas para acionar o Conselho Nacional de Justiça contra os envolvidos nos casos e recorrer às instâncias superiores para reverter sentenças, garantindo as pré-candidaturas prejudicadas.
6: Presidência.
5: O presidente da Câmara reforçou o compromisso dos deputados com políticas voltadas ao agronegócio. O repórter Luiz Gustavo Xavier acompanhou o evento no Planalto.
8: O presidente da Câmara, Hugo Mota, reforçou o apoio dos parlamentares à agenda e às pautas de interesse do agronegócio no país. Ele participou do lançamento do Plano Safra 2026-2027 no Palácio do Planalto, que prevê o aporte de R$ 525 bilhões para o setor. O deputado afirmou que a Câmara está sempre de portas abertas a todas as propostas em defesa do agronegócio e nunca faltou aos projetos de interesse do setor.
9: É uma tarefa hercúlea de manter o equilíbrio fiscal tão necessário para o crescimento econômico, aliado à priorização de políticas como essa, que também são fundamentais para o país. Que esse é o grande fiel da balança que nós temos que perseguir. Nós, do Congresso Nacional, o Poder Executivo, também o Poder Judiciário, que é termos a real noção de que precisamos sempre levar em consideração aquilo que deve ser priorizado como política pública para o nosso país.
8: Para Hugo Mota, todo o esforço do governo e do Ministério da Agricultura para renovar a política pública demonstra a importância do agronegócio para o nosso país. O presidente destacou a importância do setor na geração de emprego, de renda e na composição do produto interno bruto brasileiro. Da Rádio Câmara de Brasília, Luiz Gustavo Xavier.
6: Economia.
7: Valmir Assunção, do PT da Bahia, destaca a importância do lançamento do Plano Safra da Agricultura Familiar para os pequenos agricultores, assentados, quilombolas, indígenas e povos tradicionais. Ele lembra que esses segmentos produzem grande parte dos alimentos que chegam à população.
5: Valmir Assunção aponta que o Plano Safra fortalece a reforma agrária e amplia as condições de produção no campo. Ele parabeniza o Ministério do Desenvolvimento Agrário pela construção do plano voltado para agricultores de todo o Brasil.
7: De acordo com Luiz Lima, do Novo do Rio de Janeiro, a inflação dos últimos meses reduziu o poder de compra da população. O parlamentar relata o caso de um casal de idosos que, segundo ele, precisou abrir mão de uma das refeições do dia por causa do alto custo dos alimentos.
5: Luiz Lima também cita dados sobre o patrimônio da população para sustentar que o Brasil enfrenta perda de renda e de capacidade econômica. Ele atribui esse cenário às políticas adotadas pelo governo federal.
6: Educação.
7: A Comissão de Educação discutiu uma proposta que estabelece a lotação máxima de salas de aula. O repórter Luiz Cláudio Canuto nos conta como foi.
10: Um projeto em discussão na Câmara estabelece limites para o número de estudantes por turma na educação básica. O assunto foi discutido pela Comissão de Educação em audiência pública, com representantes do Ministério da Educação, de dirigentes municipais de educação e outros setores envolvidos no assunto. Segundo a coordenadora de formação do Ministério, Leda Regina Bittencourt, desde 2006 existem teses que mostram que a quantidade de estudantes influencia na qualidade da aprendizagem, e há um estudo da OCDE, um fórum que reúne países ricos focados em promover políticas públicas de desenvolvimento, que aponta o número de 23 alunos por sala como a quantidade ideal. Uma resolução do Conselho Nacional de Educação de 2024 estabelece o número de crianças que deve haver por turma. Para bebês de 0 a 12 meses, são 5 por turma. De 12 a 24 meses, 8. De 25 a 36 meses, 12 crianças por sala. De 37 a 48 meses, 18 por turma e 20 crianças de 4 e 5 anos de idade por sala de aula. Já o projeto de lei em discussão na Câmara estabelece um número máximo de 5 crianças por berçário, 10 no maternal, 15 por sala na pré-escola, 20 nos anos iniciais da educação fundamental, 25 nos anos finais e 30 no ensino médio. No ensino de jovens e adultos, o número de alunos por sala de aula no ensino fundamental seria de 20 e de 25 no ensino médio. Na educação especial, o limite máximo viria por regulamento. O debate atendeu ao pedido do deputado Tarcísio Mota, do PSOL do Rio de Janeiro, que é autor do projeto que estabelece parâmetros para a composição de turmas nas diferentes etapas e modalidades da educação básica. Ele presidiu o debate e deixou claro que o projeto deve se adequar às diretrizes estabelecidas pelo Conselho Nacional de Educação. Outros temas destacados por ele foram a criação de critérios de reduzir números de alunos por turma na educação especial e também a prioridade a turmas com professores com deficiência.
11: É claro que esse nível de aprimoramento a gente vai guardar aqui e apresentar tão logo o projeto tenha relatoria, para que o relator possa apresentar, quem sabe, inclusive no âmbito da Comissão de Educação, um primeiro parecer sobre isso.
10: O projeto acaba de ser apresentado e ainda deve ser juntado a outras propostas em análise na Câmara para votação em conjunto. Da Rádio Câmara de Brasília, Luiz Cláudio Canuto.
6: Desenvolvimento Regional.
5: Daniel Almeida, do PCdoB, destaca a agenda do governo federal na Bahia, com entregas e investimentos em saúde, infraestrutura e cultura. Ele reforça a importância da parceria com o Executivo Estadual e com os municípios na ampliação dos serviços públicos à população.
7: Daniel Almeida destaca a entrega do Hospital Regional de Alagoinhas, a retomada da obra da Ponte Salvador Itaparica e a recuperação do Teatro Castro Alves. Ele avalia que as iniciativas fortalecem o SUS, a mobilidade regional e a preservação do patrimônio cultural da Bahia.
5: Hildo Rocha, do MDB do Maranhão, destaca o início da construção de condomínio com 384 apartamentos para famílias de Açailândia, como parte do Minha Casa Minha Vida. Ele assinala que as unidades contam com infraestrutura de lazer, estacionamento e sistema de segurança.
7: Hildo Rocha também ressalta a autorização de R$ 59 milhões para conter erosões que atingem casas em Açailândia. Ele explica que a obra, executada pelo governo estadual com recursos do PAC, prevê a recuperação das áreas degradadas para uso da população.
6: Cultura.
5: João Daniel, do PT de Sergipe, destaca a força das festas juninas como expressão da cultura popular do Nordeste. O deputado ressalta que as celebrações mobilizam comunidades em todos os estados da região, valorizando as tradições mantidas pela população nos municípios.
7: João Daniel afirma que destinou cerca de R$ 1 milhão para apoiar a cultura junina no município de Estância. Ele afirma que essas manifestações fortalecem a identidade cultural de Sergipe ao reunir arte, memória e participação popular.
5: Termina agora o jornal Câmara dos Deputados, produzido pela Rádio Câmara, com trabalhos técnicos de Everson Urani e apresentação de José Carlos Andrade e Paula Bittar. Boa noite.
7: Uma ótima noite. A Voz do Brasil volta amanhã.
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7: 8 e 4.
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8: 8:36.

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8: 8h58.